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8: Dessar tape capau do oco, tchê. E a coisa só despioreia, né, tchê? Não, a coisa não. Vou te contar, viu? Eu vou ter que contar. Só que eu não vou contar onde que tá, né? Despiorando. Mas quero mandar um. Eu fui abandonado por uns amigos meus. O compadre Marcelo Lincoln deve estar escutando outra rádio, deve estar escutando outro programa. É, deve ter arrumado outro gaúcho, né, tia? Mas fazer o quê? É a vida, né, tia? Me abandonaram. Eu tinha um amigo também chamado Rafael Galino. Rafael Galino era amigo meu de alta qualidade. Me abandonou também, tia. E o doutor Fabrício, que vem lá do Rio Grande, é outro gaúcho velho dos quatro costados, me ofereceu um mate essa semana. Boa noite. Boa noite, Marcelo Lincoln. Boa noite, Rafael Galino. Boa noite, doutor Fabrício. Tamo junto no bolicho. Tomando uma água com gás, né, tia? Os serranos. Especial pros pescadores. Uma música pros pescadores. Espera aí que eu vou colocar o grupo Mirim já depois dessa aqui, ó, tá?

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1: 20:08. Para todos aqueles que gostam, né, tia? Peixe vem só na imaginação.

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0: Zeca e Pistoleira, hein? Deus me livre. Pistoleira. Louca e Pistoleira leva até as aparagatas junto quando foram embora. Né? Aham. 20 horas e 20 minutos no teu Trancão do Bolicho. A hora da banda, a hora da alegria, a hora da descontração. O bailão antigo. 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E tem aquela uma que você já viu por aqui.
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0: E aquela uma, tu também? A Rosinha, também? A Claudinha, aham. Não, essa não, essa não, essa não, essa não.

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12: Boa noite, meu amigo Lloyd. Como é que tá o senhor? Tudo certo? Aqui é Arlindo Zandonato. Estamos aqui na escuta do seu lindo programa. Aqui na FS. No Brasil, para um descarrego amanhã, às 7 da manhã, positivo. Puder tocar para nós aquela música do Chapeludo, oferecendo para o meu amigo Abacate, Dona Ângela, meu filho Luiz, que deve estar por lá também, o Polaco, doutor Antônio. Estamos aqui na escuta, volta e meia sai do ar, mas volta e meia volta.
13: Tá bueno, tio.
12: Estamos aqui escutando seu baita programa aí. E muito agradecido pelo convite de sábado, só que
13: na próxima
12: deu um imprevisto, eu não pude chegar aí.
13: Tá bueno, tia.
12: Mas no próximo eu vou ir.
13: Com toda
12: certeza. Toca aquela música Chapeludo oferecendo para os meus amigos tudo.
13: Deixa
12: aí.
13: Deixa comigo, meu
12: um abraço, boa noite.
14: Todo fandango tem peão.
13: 20:29.
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1: 20 horas e 39 minutos, mais uns quebradinhos no meio. Diretamente de Espumoso para o mundo. É Espumoso? Meu compadre ministro Milton Geller, boa noite, boa noite. Também conhecido bolo por cantor da noite, cantor das rodadas, um abraço pro Geller, um abraço pro meu compadre Dr. Fabrício, pescador chibata também, boa noite, boa noite, boa noite. E o Geller gosta de cantar para encantar mais ou menos assim, ó. Diz ele que essa música foi em homenagem a ele. J.E.
2: É o primeiro
1: bar. Ah, não é de Espumoso, é de Selbach.
2: Perdido.
1: É mais um distrito lá do Nometoque, Selbach.
2: Dança.
1: J.M.

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Santos do Fandango. Chorei de emoção porque a canção embargou a minha voz. Nós que guardamos tantos segredos. 20 horas e 52 minutos.

0: vamos embora, né, tchê? Agradecendo a você pela nossa companhia, pela nossa sintonia.
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0: se despede, Luiz Lodi se despede por hoje, mas
2: Travela, porta do rancho,
0: fica a gaita e o gaiteiro. Amanhã eu tô de volta às 18 horas, temos combinado? Você continua aqui. Em seguida tem a Voz do Brasil, o Love Line, a madrugada, o sertanejo e o Fabiano começa tudo de novo amanhecendo, tchê. Um abraço, meu compadre, um beijo, minha comadre. Obrigado, Deus. Deus me deu saúde, família e amigos. E quando eu penso que não, ele me fala que sim. Um abraço para você e para mim.

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7: Olá, boa noite.
8: Boa noite para você que nos acompanha em todo o país.
7: Quarta-feira, 23 de setembro de 2026.
8: Vamos aos destaques do dia.
7: Sancionada a lei que aumenta a pena para furto e roubo de combustíveis.
8: Norma também endurece a punição para quem compra, transporta ou vende combustível de origem criminosa.
7: E tem início a operação carga pesada com foco em aumentos abusivos. Luana Karen.
9: Agência Nacional do Petróleo já aplicou mais de 200 milhões de reais em multa a distribuidoras por cobrança abusiva.
8: E o Brasil ultrapassou os 30 milhões de empregadores e trabalhadores por conta de empregados e trabalhadores por conta própria em 2025.
7: O índice passou de 24% em 2012 para 35% segundo o IBGE. Gabriela Noronha.
10: A região sul liderou a formalização e atingiu índice de 47% em 2025, seguida pelo centro-oeste e pelo sudeste.
8: Transporte aéreo.
7: Mais de 88 milhões de passageiros viajaram em voos domésticos e internacionais de janeiro a agosto.
8: Número é 4,7% superior ao registrado no mesmo período do ano passado.
7: E novas regras ampliam os direitos à informação dos passageiros. Thaís de Araújo.
11: O consumidor deverá ser informado já na compra da passagem de que o voo pode sofrer alterações por condições meteorológicas, requisitos de segurança ou outros fatores.
8: Hoje na apresentação da Voz do Brasil, eu, Mariana Jungmann e Luciano Seixas.
7: E acompanhe a gente ao vivo, acesse radioglobe.ebc.com.br ou o canal Glob na sua TV aberta.
8: Foi sancionada a lei que aumenta penas para furto e roubo de combustíveis.
7: Além de endurecer penas contra ilícitos já existentes, o dispositivo também tipifica novos crimes.
8: Para saber os detalhes, nós conversamos agora ao vivo com a repórter Luana Karen, que apurou tudo. Boa noite, Luana.
12: Boa noite, Mariana, Luciano. Boa noite também aos ouvintes da Voz do Brasil. A nova lei alcança crimes cometidos desde os locais de produção e armazenamento até o transporte de combustível furtado ou roubado, incluindo o transporte por dutos, terminais e veículos de qualquer espécie. A norma cria pena específica de reclusão de 4 a 10 anos e multa para o furto de petróleo e derivados, gás natural, álcool etílico hidratado, biocombustíveis e óleos lubrificantes.
7: E de acordo com esse novo dispositivo, a venda de combustível proveniente de crime é considerada crime também, né, Luana?
12: É isso aí, Luciano. Quando o agente tiver conhecimento da origem criminosa do insumo, a pena pode chegar a 8 anos de reclusão e multa. A norma também prevê a interdição do estabelecimento, a alienação antecipada de bens apreendidos e, após a condenação, a perda do cargo, função ou emprego público. O secretário nacional de Segurança Pública, Chico Lucas, explica que a nova legislação, além de penalizar um crime contra a ordem econômica, combate um problema que pode até afetar a saúde pública.
2: Quando nós aumentamos uma pena como essa, a gente está enfrentando sobre todos os eixos, né? Esses combustíveis que eram furtados ou roubados, a comercialização deles, por vezes, era feita de maneira fracionada em lugares com pouca segurança. Isso trazia um risco para a vizinhança e também um risco ambiental, né? Porque combustível pode pegar fogo, destruir uma casa, uma comunidade. Então, esse aspecto também tem que ser levado em consideração no que diz respeito ao aumento da pena.
13: Agora, Luana, essa semana também a Secretaria Nacional do Consumidor se reuniu com 140 representantes, né, de PROCONs para alinhar uma ação de fiscalização do mercado de combustíveis. Como é que vai funcionar esse trabalho?
12: Olha, Mariana, o encontro marcou o início da Operação Carga Pesada, de âmbito nacional, que tem como foco a apuração de possíveis aumentos abusivos na comercialização de combustíveis líquidos. Os PROCONs poderão compartilhar informações, documentos e resultados das fiscalizações, além de organizar ações conjuntas. A reunião foi convocada após a Agência Nacional de Petróleo, Gás Natural e Biocombustíveis ter recebido cerca de 330 denúncias relacionadas a aumentos abusivos de preços. De acordo com o secretário nacional do consumidor, Ricardo Morishita, já foram instaurados 70 processos administrativos contra postos de combustíveis. Morishita explica que o problema está no aumento da margem de lucro desses estabelecimentos.
14: Qual é o problema? É no momento de guerra em que o governo tem programas de subvenção, quer dizer, ele faz pagamento direto para auxiliar a compra desse combustível. Tem a desoneração de impostos, ou seja, a sociedade brasileira contribui com esse processo e absolutamente no momento tão delicado do cenário global, com o aumento do preço do petróleo, não é o momento para o aumento da margem de lucro desses postos. Isso configura uma prática abusiva prevista no Código de Defesa do Consumidor.
12: Os estabelecimentos têm 20 dias para apresentar defesa e os processos seguirão os procedimentos administrativos previstos na legislação.
15: Luana, você mencionou agora há pouco sobre denúncias recebidas pela ANP. Como é que está sendo a atuação da agência?
12: Luciano, a ANP tem aplicado multas a essas distribuidoras que já superam os 200 milhões de reais. As penalidades resultam de decisões em primeira instância e as empresas ainda podem recorrer. Em algum dos casos julgados, a agência apurou que as margens brutas das distribuidoras aumentaram mais de 1.350%.
13: Nossa, e tem algo que os consumidores possam fazer, Luana, para ajudar nesse controle do aumento abusivo do preço dos combustíveis?
12: Com certeza, Mariana. Além de registrar a queixa aos PROCONs estaduais e municipais, o contato sobre possíveis irregularidades no mercado de combustíveis pode ser feito diretamente com a ANP, tanto pelos canais digitais da agência quanto por telefone. O número é 0800-970-0267. Luciane e Mariana.
15: Obrigado, Luana Karen, pelas informações ao vivo aqui na Voz do Brasil.
13: Aumentou o número de brasileiros com CNPJ, o Cadastro Nacional de Pessoas Jurídicas.
15: Segundo o IBGE, esse percentual aumentou 11% de 2012 a 2025, alcançando 35%.
13: E as mulheres estão buscando mais a formalização para tocar seus negócios.
16: O aumento na formalização entre as pessoas que trabalham por conta própria foi apontado pelo IBGE em dados divulgados nesta quarta-feira. Em 2025, o contingente de empregadores e trabalhadores por conta própria no Brasil somou quase 31 milhões de pessoas. O percentual de formalização com CNPJ, o Cadastro Nacional da Pessoa Jurídica, chegou a 35%, frente a 24% em 2012. De acordo com o analista do IBGE, William Kratochiwil, a formalização está associada ao nível de
17: um aumento da formalização, juntamente com o aumento da escolaridade desses trabalhadores. Por exemplo, os trabalhadores com ensino superior que trabalham por conta própria, mais da metade deles tem o seu registro no Cadastro Nacional de Pessoa Jurídica. Ao passo que, quando observamos os empregadores, ou seja, aqueles que têm um trabalho, uma empresa mais robusta, eles possuem um nível de formalização muito superior já para aqueles com um nível de instrução mais baixo.
16: Ainda segundo os dados do IBGE, as mulheres têm índice de formalização maior, com cerca de 37% para elas, contra pouco mais de 34% dos homens. A Roseli Ferreira, que é microempreendedora individual, faz parte desta estatística. Ela trabalha na produção de biojoias sustentáveis em Brasília e fala sobre os benefícios da formalização.
18: Né, muitas pessoas acham que é só gasto, não. Há benefícios, muito benefícios, né, em ser um MEI, né, em relação a você estar precisando de um empréstimo, você pode contar várias portas, várias.
16: O regime de MEI, microempreendedor individual, permite que trabalhadores autônomos tenham um registro de CNPJ, emitam notas fiscais e assegurem direitos previdenciários, como aposentadoria, auxílio-doença e licença-maternidade. A contrapartida é o pagamento de uma guia mensal unificada de tributos. O presidente do SEBRAE, Rodrigo Soares, diz que a formalização aumenta os lucros de quem empreende.
19: Ele tem a possibilidade de triplicar o seu faturamento. Por quê? Porque, primeiro, ele vai ter acesso ao crédito e possibilidade de escalar e ampliar as suas vendas, o seu pequeno negócio. Segundo, abre-se para ele a possibilidade também de vender para grandes empresas, para outras empresas, porque elas exigem a nota fiscal.
16: A região sul liderou a formalização e atingiu índice de 47% em 2025, seguida pelo centro-oeste e pelo sudeste. Reportagem Gabriela Noronha.
15: O transporte aéreo brasileiro registra crescimento nos primeiros 8 meses do ano.
20: De janeiro a agosto, quase 89 milhões de passageiros voaram dentro e fora do país, uma alta de 4,7% em relação ao mesmo período do ano passado.
21: De janeiro a agosto deste ano, 88 milhões e 600 mil passageiros foram transportados em voos domésticos e internacionais. As viagens por dentro do país, ou seja, o mercado doméstico, concentrou parte dessa movimentação, com 68 milhões de pessoas. Só em agosto foram 11 milhões e meio de passageiros, sendo 8 milhões e 900 mil em voos internos. O ministro de Portos e Aeroportos, Tomé Franca, detalha o que significam esses números.
22: E o que esses números mostram para a gente? Que a aviação brasileira está crescendo, que mais gente está viajando de avião e, claro, que precisamos continuar investindo para que esta curva de crescimento continue avançando nos próximos anos.
21: O transporte de cargas acompanhou o ritmo de expansão do setor. Em agosto, foram transportadas 121.500 toneladas de mercadorias. De janeiro a agosto, o transporte aéreo acumulou 922.500 toneladas de cargas. Os dados fazem parte do relatório de demanda da oferta da Agência Nacional de Aviação Civil, ANAC, divulgado

0: do mês. O levantamento reúne informações sobre a movimentação de passageiros e cargas e sobre a demanda e a oferta dos mercados domésticos e internacional. Reportagem Cleide Lopes.
1: E quem vai viajar de avião nos meses precisa ficar atento às novas regras para casos de atraso, cancelamento ou interrupção de voos.
2: A ANAC, Agência Nacional de Aviação Civil, atualizou as informações que as companhias aéreas devem fornecer aos passageiros.
3: A Agência Nacional de Aviação Civil atualizou as regras para transporte aéreo de passageiros. Com a mudança, o consumidor deverá ser informado já na compra da passagem de que o voo pode sofrer alterações por condições meteorológicas, requisitos de segurança ou outros fatores. Em caso de imprevisto, a empresa deverá comunicar o passageiro por canais digitais, informar a previsão de partida, as opções de reacomodação e como acessar a assistência material. Os direitos à alimentação, hospedagem e transporte continuam valendo. Depois de 2 horas de espera, a companhia deve oferecer alimentação. Se a espera ultrapassar 4 horas e houver necessidade de pernoite, também devem ser oferecidos hospedagem e transporte de ida e volta. Em situações excepcionais, quando a empresa não conseguir fornecer diretamente a assistência, o passageiro poderá ter despesas necessárias e razoáveis reembolsadas, mediante comprovação dos gastos. O pagamento deve ser feito em até 7 dias. As novas regras passam a valer em até 30 dias e, em caso de problema, o passageiro deve procurar primeiro a companhia aérea. Se não resolver, pode registrar reclamação na plataforma ANAC Passageiro, no endereço gov.br/ANAC. Com locução de Thaís de Araújo, reportagem Pablo Mundim.
1: A publicidade em ambiente digital ganha novas regras para proteger o consumidor de conteúdos publicitários enganosos, abusivos ou fraudulentos.
2: É o que prevê portaria publicada hoje pelo Ministério da Justiça e Segurança Pública, em conjunto com a Secretaria de Comunicação Social da Presidência da República.
1: A portaria estabelece regras para anúncios impulsionados, ou seja, aqueles que são patrocinados e veiculados por redes sociais e outras plataformas que hospedem conteúdo de terceiros.
2: Na prática, as plataformas com mais de 1 milhão de usuários ativos serão obrigadas a manter um repositório público para que a população consiga pesquisar quem pagou pelo anúncio, quanto foi gasto, o público-alvo, o número estimado de destinatários alcançados e outras informações.
1: E os provedores deverão manter essas informações por pelo menos 1 ano após a veiculação.
2: De mulheres pode começar de um jeito que parece inofensivo, uma promessa de emprego, de uma vida melhor ou até de ajuda financeira.
1: Por isso, é importante ficar de olho e desconfiar de situações suspeitas.
2: Hoje, 23 de setembro, é o Dia Internacional contra a Exploração Sexual e o Tráfico de Mulheres e Crianças. Data para reforçar a prevenção e lembrar que qualquer pessoa pode ajudar denunciando.
4: O tráfico humano é um crime que viola os direitos humanos e afeta a dignidade das pessoas, atingindo de forma desproporcional mulheres e meninas, em especial para fins de exploração sexual e trabalho análogo à escravidão. Esse crime tem se tornado uma ameaça global, já que as redes criminosas estão cada vez mais sofisticadas com o uso da internet e ferramentas tecnológicas, estruturas que ultrapassam fronteiras, como explica Anitta Cunha Monteiro, coordenadora geral de prevenção à violência contra as mulheres do Ministério das Mulheres.
5: Quando chega naquela situação de total vulnerabilidade, não consegue sair facilmente para nem perceber que de fato estão numa situação que é considerado crime.
4: No último ano, a Unidade Nacional de Enfrentamento do Tráfico Internacional de Pessoas e do Contrabando de Imigrantes atuou em mais de 1.100 processos judiciais. 216 pessoas foram denunciadas à justiça. Desse total, 79 pessoas respondem por tráfico internacional de seres humanos e em casos que envolvem quase 300 vítimas identificadas. A Coordenadora Geral de Enfrentamento ao Tráfico de Pessoas e Contrabando de Imigrantes do Ministério da Justiça e Segurança Pública, Marina Bernardes, faz um alerta para que as pessoas não sejam vítimas.
6: A principal ferramenta é informação. É receber uma proposta que parece muito boa para ser verdade, que você não tem muita informação ali das condições de trabalho, ou que oferecem pagar tudo, as passagens, hospedagem, buscar checar as fontes, desconfiar se essas ofertas, se essas promessas vêm principalmente por redes sociais, que hoje é o principal meio, né?
4: O dia 23 de setembro foi instituído pela Organização das Nações Unidas como o Dia Internacional contra a Exploração Sexual e o Tráfico de Mulheres e Crianças. A porta de entrada para denunciar o crime são os disques 100 e 180. Com locução de Edinaldo Júnior, reportagem Cleide Lopes.
1: Vítimas de violência passam a contar com um protocolo integrado de atendimento entre as áreas de segurança pública e saúde.
2: A medida, sancionada hoje, vale para mulheres, crianças, adolescentes e pessoas em situação de vulnerabilidade.
1: Pela nova lei, o primeiro atendimento deve ser feito por um profissional de segurança pública, que deve garantir o encaminhamento imediato da vítima para uma unidade pública de saúde e o registro da ocorrência.
2: Os profissionais de saúde e segurança deverão receber treinamento específico e periódico para oferecer um atendimento que evite a chamada revitimização, ou seja, que a pessoa tenha que passar novamente por situações de sofrimento ao relatar o que aconteceu.
1: O protocolo prevê ainda atendimento médico imediato e informações à vítima sobre direitos e acesso a serviços especializados.
2: Muita gente, a Libras, língua brasileira de sinais, é a principal forma de se comunicar, estudar, trabalhar e ter acesso a serviços e direitos.
1: Por isso, garantir o uso da Libras também é garantir inclusão e autonomia para as pessoas surdas.
2: Atualmente, existem mais de 300 línguas de sinais em todo o mundo, utilizadas por cerca de 70 milhões de pessoas.
1: Hoje é o Dia Internacional das Línguas de Sinais, uma data que reforça a importância de uma comunicação que seja acessível a todos.
7: Você que está acompanhando a Voz do Brasil está entendendo tudo o que eu falo porque compartilhamos o mesmo idioma. Agora imagine uma comunidade inteira que se comunica com a mesma riqueza de detalhes, sentimentos e agilidade, mas usando o olhar, as mãos e as expressões do rosto em vez da voz. Isso é a Libras, a língua brasileira de sinais. Ela é reconhecida por lei e tem uma gramática própria, com regras de frases e estruturas tão complexas quanto o português. Mas você sabia que nem sempre esse tipo de linguagem foi aceita? Quem explica é Neide Lins, que trabalha como intérprete da língua brasileira de sinais aqui na Empresa Brasil de Comunicação.
8: Os surdos, eles foram durante muitos anos obrigados a oralizar, que é a falar mesmo sem estar escutando, né? Inclusive teve o Congresso de Milão em 1880, onde alguns estudiosos se reuniram para discutir a língua de sinais, e nesse congresso foi definido que a sinalização não deveria ser feita, deveria ser feita a oralização. E foi um retrocesso muito grande, né, para a comunidade surda, onde ela foi proibida de sinalizar. Inclusive, em vários casos, era utilizado, inclusive, amarrar as mãos dos surdos para que eles não sinalizassem durante o ensino.
7: Atualmente, existe a Política Nacional de Educação Bilíngue de Surdos, que busca promover a qualificação das redes de ensino em todo o país. O objetivo é garantir o direito de todos, como disse Marisa Dias Lima, coordenadora geral bilíngue da Educação Básica e Educação Superior no Ministério da Educação. Como ela é surda, vamos ouvi-la pela voz da intérprete Luciane Bresciani.
9: Essa política tem como objetivo qualificar e assegurar a oferta e também da educação bilíngue de surdos, garantindo o acesso a educação, pensando também a permanência dos indivíduos numa educação de qualidade.
7: Segundo o Censo Escolar de 2024, há cerca de 60 mil matrículas de surdos na educação básica no país. Eles podem estudar em colégios bilíngues ou inclusivos. Nos bilíngues, os estudantes aprendem Libras como a língua principal. Já nas escolas inclusivas, o professor dá a aula e o intérprete faz a interpretação para o aluno surdo. Foi em uma unidade como essa que Alexandre Mastroianni estudou. Apesar das dificuldades, ele conta que a experiência foi interessante para ter contato com outros alunos. Vamos ouvir a entrevista de Alexandre na voz do repórter Edinaldo Júnior.
4: Lá dentro da escola pública tinham intérpretes e eu percebi que às vezes era complicado, mas era muito bom ter intérprete, era positivo. Mas o problema principal para mim era o professor, porque o professor não dava muita atenção para os alunos com deficiência de forma geral. O professor era direto na fala, fala o tempo todo. Então, quem é ouvinte consegue. E às vezes o tradutor não conseguia acompanhar tudo.
7: A Política Nacional de Educação Bilíngue de Surdos prevê também ações de formação inicial e continuada para profissionais da educação, em articulação com as instituições federais de ensino e colaboração entre os entes federados. Reportagem, Márcia Fernandes.
2: Em 2026, o Disque 100 registrou mais de 12 mil violações de direitos humanos contra pessoas com deficiência auditiva e surdez.
1: O Disque 100 oferece atendimento em Libras por videochamada.
2: E para facilitar a perícia médica, o INSS vai garantir a presença de intérpretes de Libras, a língua brasileira de sinais, para pessoas com deficiência auditiva que precisarem desse apoio.
10: Pessoas com deficiência que precisam passar por perícia médica do INSS agora têm direito à participação de intérpretes de língua brasileira de sinais, a Libras, quando esse recurso for necessário para garantir a comunicação. A medida está prevista em portaria do Ministério da Previdência Social, publicada nesta quarta-feira, dia 23 de setembro. O intérprete poderá acompanhar o atendimento presencialmente ou participar por videoconferência e outros recursos tecnológicos. Mesmo quando o segurado e o perito estiverem na mesma agência da Previdência Social, a interpretação poderá ocorrer à distância. De acordo com o INSS, a função do profissional é facilitar a comunicação entre a pessoa com deficiência e o perito, sem substituir a autonomia técnica do médico na avaliação. A recusa injustificada ao recurso, quando necessário, poderá resultar na apuração de responsabilidade administrativa. A nova norma entrou em vigor na data de sua publicação e substituiu uma portaria de 2022. Claudimário Carvalho, para a Voz do Brasil.
1: E essas foram as notícias do governo federal.
2: Uma realização da Secretaria de Comunicação Social da Presidência da República.
1: Com produção da empresa Brasil de Comunicação.
2: Fique agora com o Minuto do TCU. Em seguida, as notícias do Poder Judiciário e do Congresso Nacional. Boa noite.
1: Boa noite para você. Até amanhã.
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13: 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Cerca de 86% das residências brasileiras têm acesso à internet. 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
12: 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Você vai ouvir agora notícias do Poder Judiciário.
1: Supremo decide que mães biológicas ou adotantes terão direito à licença maternidade remunerada.
14: STJ define que homem poderá voltar a conviver com animal de estimação após fim do relacionamento com a ex-companheira.
1: Justiça Eleitoral confirma punição por impulsionamento de propaganda eleitoral.
14: Boa noite, eu sou o Arthur Filho.
1: E eu sou Walter Lima.
14: Supremo Tribunal Federal assegura a todas as mães biológicas ou adotantes licença maternidade remunerada de 120 dias, prorrogável por mais 60, independentemente da natureza do vínculo trabalhista ou funcional.
1: A licença maternidade é um direito trabalhista que assegura às mulheres grávidas ou após o parto, ou ainda após a efetiva adoção, um período de afastamento do trabalho destinado para que elas se dediquem aos cuidados com o recém-nascido, à recuperação pós-parto e à formação e ao fortalecimento dos vínculos familiares com a criança adotada.
14: Homem poderá voltar a conviver com cadela de estimação após fim de relacionamento com ex-companheira.
15: Mas o Superior Tribunal de Justiça, o STJ, afastou a guarda compartilhada do PET. Fátima Uchoa.
16: Ao reformar decisão do Tribunal de Justiça do Distrito Federal que havia determinado a reintegração da posse do animal à tutora, o STJ reconheceu a posse conjunta e a divisão de despesas com o animal durante a relação e mesmo após o fim dela. Apesar de considerar possível estabelecer um sistema de custódia compartilhada do pet entre o ex-casal, o STJ afastou a aplicação da guarda compartilhada por entender que os animais são considerados bens, ainda que de natureza especial, como seres vivos e, portanto, não poderiam ser enquadrados nas regras do direito de família. O relator foi o desembargador convocado Luiz Carlos Gamboge.
14: Justiça determina a comprovação da origem de cassiterita ligada a garimpo na terra indígena Yanomami em Roraima.
15: A decisão é fruto da ação ajuizada pelo Ministério Público Federal, Lucas Lopes.
17: Na liminar, a justiça determinou que a empresa White Solder Metalurgia e Mineração Limitada e a Cooperativa de Produtores de Estanho do Brasil deixem de comprar, receber, registrar ou vender cassiterita sem documentos que comprovem a origem legal do minério. Além disso, ambas as empresas deverão apresentar à justiça em até 30 dias uma relação completa das compras do minério realizadas desde 2021. Em caso de descumprimento, será aplicada multa diária de R$50 mil para cada ré, além de multa diária de R$20 mil por atraso na entrega dos relatórios e periódicos, que deverão ser entregues a cada 3 meses à Justiça e ao MPF.
14: O Tribunal Superior Eleitoral confirmou uma punição por impulsionamento de propaganda eleitoral negativa contra adversários políticos.
15: Nessa terça-feira, os ministros confirmaram decisão do Tribunal Regional Eleitoral do Rio Grande do Norte, que aplicou multa ao Salo Amarante. Vitor Struck.
18: A decisão confirma a aplicação da multa de R$10 mil a Jaime Calado Pereira dos Santos e Flávio Henrique de Oliveira, eleitos em 2024, aos cargos de prefeito e vice-prefeito de São Gonçalo do Amarante. Por maioria, o TSE reiterou o entendimento já consolidado da corte de que a propaganda eleitoral negativa na internet é proibida, tanto na pré-campanha quanto no período eleitoral. E que o impulsionamento de conteúdos com caráter negativo em plataformas como Facebook e Instagram gera a aplicação de multa.
14: A Justiça do Trabalho do Pará determinou o fim do assédio eleitoral a terceirizados em Santarém.
15: Eles tinham de apoiar nas próprias redes sociais um candidato a deputado estadual, Samantha Flor.
19: O Ministério Público do Trabalho denunciou uma servidora da Secretaria de Turismo do Pará, responsável pelos terceirizados que atuam no Centro de Convenções Sebastião Tapajós. O apoio ao candidato teria sido associado à manutenção dos empregos. A Justiça do Trabalho do Pará proibiu a prática e a servidora foi afastada. O Estado foi multado em R$10 mil, além de R$5 mil por trabalhador prejudicado.
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14: A você, uma boa noite.
15: Boa noite e até amanhã.
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1: Eu sou o Thiago Medeiros e esses são os destaques de hoje do Jornal do Senado, que começa agora. Senado lança pesquisa sobre violência contra a mulher com deficiência. Comissão analisa a criação de política de incentivos à fabricação de motores. Jaime Bagato lhe propõe auditoria e audiência pública sobre edital de concessão na BR-364. Boa noite. Uma pesquisa inédita sobre a violência contra a mulher com deficiência foi apresentada na Comissão de Direitos Humanos. Repórter Patrícia Oliveira.
2: Os resultados da pesquisa do Data Senado mostram que 60% das brasileiras com deficiência sofreram alguma agressão antes dos 30 anos. Em 65% dos casos, o agressor é o marido ou companheiro. Quase a metade das mulheres com deficiência estão mais vulneráveis à violência patrimonial. E 39% sofreram violência sexual, seguida de agressões físicas, morais e psicológicas. A senadora Mara Gabrilli, do PSD de São Paulo, apresentou proposta para garantir prioridade para mulheres com deficiência vítimas de violência nas contratações públicas de serviços. A ideia é oferecer mais autonomia para essas mulheres muito dependentes do agressor. E 83% delas não denunciam a agressão.
3: A independência econômica, as redes de apoio e relações sociais das mulheres com deficiência

0: ficam gravemente comprometidas. Isso faz com que meninas e mulheres com deficiência estejam expostas a maiores riscos de sofrer violência.
1: A pesquisa também revelou que apenas 31% das vítimas com deficiência buscaram uma delegacia especializada e 19% delas tiveram a medida protetiva descumprida pelo agressor.
2: O projeto que cria a política de incentivo à fabricação de motores pode ser votado na Comissão de Infraestrutura. O objetivo é a substituição de importações e estímulos para o desenvolvimento de tecnologias sustentáveis no país. Repórter César Mendes.
3: A proposta prevê linhas de crédito específicas e condições favoráveis para empresas que fabricam motores e seus componentes. O objetivo é fortalecer a indústria nacional, reduzir a dependência de produtos importados e estimular a inovação tecnológica voltada a motores de veículos elétricos, híbridos e movidos a biocombustíveis. Relator, o senador Laércio Oliveira, do Progressistas de Sergipe, elogiou a previsão de estímulos para a instalação de unidades produtivas em regiões menos industrializadas do país.
4: Merece destaque a preocupação da proposição com o desenvolvimento regional e com a desconcentração econômica.
3: O texto estabelece também ações de capacitação profissional em áreas como engenharia, manufatura avançada e gestão da produção industrial.
2: O edital de concessão na BR-364 pode ser tema de auditoria e audiência pública. São 887 quilômetros entre as cidades de Cuiabá, capital matogrossense, e Vilhena, em Rondônia. Repórter Pedro Pincer.
5: O senador Jaime Bagatoli, do PL de Rondônia, apresentou um requerimento que solicita uma audiência pública para discutir os termos técnicos e regulatórios, além da viabilidade econômico-financeira de um edital de concessão da Rota Agrocentral. O edital, aprovado pela Agência Nacional de Transportes Terrestres no último dia 3, prevê um leilão em 17 de dezembro. A concessão abrange 887 quilômetros de trechos das rodovias entre as cidades de Cuiabá, capital matogrossense, e Vilhena, em Rondônia. O requerimento questiona a proporção entre as tarifas e as melhorias previstas.
6: Uma região tão distante, tão longe dos grandes centros consumidores. Vamos parar essa concessão. Não podemos deixar que esse custo seja árduo sobre a população do norte do Brasil, sendo uma única rodovia federal saindo de Cuiabá até o Rio Branco do Acre.
5: O senador também apresentou um requerimento que solicita ao Tribunal de Contas da União uma auditoria sobre o processo licitatório do edital de concessão.
2: Uma ligação entre Brasil e Paraguai faz parte do caminho que pretende aproximar o centro-oeste brasileiro dos portos do Oceano Pacífico. A ponte entre Porto Murtinho, em Mato Grosso do Sul, e Carmelo Peralta, no Paraguai, agora tem nome oficial. A estrutura integra a Rota Bioceânica, corredor que pretende reduzir tempo e custos no transporte de mercadorias até a Ásia. Repórter Henrique Nascimento.
7: Uma nova ligação entre o Brasil e o Paraguai passa a levar o nome de um dos defensores da integração entre os dois países. A ponte Heitor Miranda dos Santos liga Porto Murtinho, em Mato Grosso do Sul, a Carmelo Peralta, no Paraguai, e integra a Rota Bioceânica. O projeto, que deu origem à lei, foi relatado no Senado por Nelsinho Trade, do PSD de Mato Grosso do Sul. Ele destacou que a Rota Bioceânica pode diminuir a distância percorrida pelas exportações destinadas ao mercado asiático.
8: Você vai economizar 14 dias de viagem, 8 mil quilômetros marítimos a menos, redução de até 40% no frete. Dos produtos que sairão desses países, Brasil, Paraguai, Argentina e Chile, para ir até o continente asiático.
7: A ponte está em fase final de construção e a previsão é que seja inaugurada até o próximo ano.
2: Nova lei publicada hoje determina que órgãos de saúde e de segurança devem contar com protocolo integrado para atender vítimas de estupro e outras formas de violência física contra mulheres, crianças, adolescentes e pessoas em situação de vulnerabilidade. O texto estabelece regras para o acolhimento, atendimento médico, preservação de provas e realização de perícias, além de medidas para evitar a revitimização, quando a vítima é exposta a novo sofrimento ou constrangimento ao buscar ajuda na saúde, polícia ou justiça. O relator do projeto que deu origem à lei foi o senador Jaime Campos, do União de Mato Grosso. Ele argumenta que as regras unificadas contribuem para um atendimento mais humanizado e tornam mais efetivo o dever do Estado de proteger pessoas em situação de vulnerabilidade.
9: A integração entre os diversos órgãos envolvidos favorece maior celeridade e eficiência na atuação estatal, com reflexos positivos na prevenção da impunidade e na proteção das vítimas.
2: Também foi publicada no Diário Oficial da União a lei que concede o título de capital nacional do basquete ao município de Franca, em São Paulo. A proposta que originou a lei foi relatada pelo senador astronauta Marcos Pontes, do PL de São Paulo. Ele observou que Franca é reconhecida pela relação histórica com o basquete desde a década de 1940, quando a modalidade passou a fazer parte da identidade local. O parlamentar acrescentou ainda que o basquete não se limita apenas ao esporte, mas mobiliza a cultura, a economia e até a geração de empregos locais.
10: Mais do que tradição esportiva, o basquete de Franca configura verdadeiro patrimônio cultural e econômico. O esporte mobiliza escolas, projetos nacionais, categorias de base, academias, estabelecimentos de comércio, gerando empregos diretos e indiretos e fomentando o turismo esportivo.
11: Eleições 2026.
2: Eleitor que não puder votar no dia da eleição pode justificar a ausência para evitar punições da Justiça Eleitoral. Essa justificativa pode ser feita presencialmente ou pelo celular no aplicativo e-título. Repórter Márcio Maturana.
12: Como muitos brasileiros, a militar do Exército Andréia Pereira Cerdeira não vai estar perto da sua sessão eleitoral no dia 4 de outubro. Isso já aconteceu outras vezes, mas neste ano Andréia acredita que vai ser mais simples justificar a ausência.
13: Nas vezes anteriores eu tive que ir até uma sessão para fazer a justificativa, mas agora tem, assim, tá um pouquinho mais fácil, a gente consegue fazer isso pelo aplicativo, então evita que a gente tenha que se locomover, né, sair no dia da eleição, procurar um lugar que possa fazer a justificativa.
12: Quem preferir justificar presencialmente pode levar um documento com foto até uma mesa receptora de justificativa em locais divulgados pelos cartórios eleitorais. A punição por faltar e não justificar é multa de até R$3,51. Enquanto ela não for paga, o cidadão fica impedido de emitir passaporte, carteira de identidade e inscrever-se em concurso público.
2: Com trabalhos técnicos de Eliseu Caires, o Jornal do Senado fica por aqui. Acompanhe agora as notícias da Câmara dos Deputados. Boa noite.
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14: Câmara analisa obrigatoriedade de telhados verdes em edifícios públicos.
15: Projeto prevê punição para criminoso que expulsar morador de sua casa.
16: Comissão de Educação aprova a proposta que visa reduzir a evasão escolar.
17: Boa noite. Avança na Câmara o projeto de lei que cria uma política nacional de combate à evasão escolar. A reportagem é de Maria Neves.
18: A Comissão de Educação da Câmara dos Deputados aprovou o projeto que institui a Política Nacional de Educação e Combate à Evasão Escolar. Como explica o autor, deputado Amon Mandel, do Republicanos do Amazonas, o objetivo da política é garantir a permanência dos estudantes no ensino básico por meio de ações integradas da União, dos estados e dos municípios. A proposta determina que o Ministério da Educação será responsável por coordenar a política e deverá criar mecanismos para identificar o risco de evasão e abandono escolar. Dentre os principais fatores que contribuem para a evasão, cita frequência irregular à escola, histórico de repetência e situação de vulnerabilidade social. De acordo com o relator na Comissão de Educação, deputado Tarcísio Mota, do PSOL do Rio de Janeiro, essas medidas são importantes principalmente para as populações mais vulneráveis.
19: que a gente tem, infelizmente, ainda muitas crianças e jovens que estão fora da escola ou estão fora da idade correta na escola. Portanto, a criação de um programa nacional de enfrentamento à evasão escolar é decisivo. Que o governo da União preste assistência técnica e financeira, estabeleça diretrizes, regras, acompanhamento e monitoramento. A gente espera que, dessa forma, as famílias brasileiras tenham condições de que as crianças, jovens e adultos estejam na escola.
18: Ainda de acordo com o projeto, sempre que identificar algum risco de abandono escolar, o sistema de ensino deverá promover a busca ativa do aluno. Esse trabalho poderá ser feito em parceria com conselhos tutelares e a rede de assistência social e deverá incluir visitas domiciliares e notificação dos responsáveis em até 5 dias úteis depois da identificação da ausência prolongada do estudante da sala de aula. A proposta prevê também que sempre que detectado risco de evasão, a instituição deve adotar um plano individualizado de atendimento ao aluno. O apoio deverá contar com ações como atendimento pedagógico suplementar, reforço escolar e encaminhamento a programas de transferência de renda e proteção social. O projeto estabelece ainda que a União deverá prestar assistência técnica e financeira a estados e municípios. Para isso, terá de priorizar aqueles com maiores índices de evasão e repetência, menor índice de desenvolvimento da educação básica, populações em situação de vulnerabilidade social e localização em regiões remotas, especialmente no Norte e no Nordeste. A proposta que institui a Política Nacional de Educação e Combate à Evasão Escolar ainda será analisada pelas Comissões de Finanças e Tributação e de Constituição e Justiça. Se aprovada nas duas, poderá seguir para análise do Senado. Da Rádio Câmara de Brasília, Maria Neves.
11: Educação.
14: Projeto de Júnior Mano, do PSB do Ceará, cria um programa com condições excepcionais de renegociação de débitos do FIES. Segundo o deputado, o objetivo é permitir que estudantes com contratos firmados entre 2012 e 2017 possam também renegociar suas dívidas.
17: A proposta de Júnior Mano prevê descontos de até 100% sobre encargos, abatimentos para pagamentos à vista, parcelamento em até 180 vezes e a suspensão temporária de cobranças judiciais. O texto estabelece ainda reduções adicionais para profissionais da educação, saúde, segurança e assistência social.
14: A instituição de regras de transparência para o financiamento público de eventos e shows é o objetivo de projeto de Miguel Ângelo, do PT de Minas Gerais. Pela proposta, a contratação de artistas exigiria detalhamento dos valores e comprovação de que o gasto não vai prejudicar áreas essenciais como saúde e educação.
17: Miguel Ângelo esclarece que o texto não estabelece teto de gastos ou interferência na escolha das atrações, focando apenas na prestação de contas. A medida obrigaria também a divulgação detalhada de cachês, custos logísticos e fontes de custeio nos portais oficiais de transparência.
11: Direitos humanos.
14: A Câmara aprovou um projeto que proíbe condomínios de multar pessoas com deficiência por perturbação de sossego. A repórter Paula Bittar explica quando a medida se aplica.
20: A Comissão de Constituição e Justiça da Câmara aprovou um projeto que proíbe condomínios de aplicar multa por perturbação do sossego a pessoas com deficiência. A medida é válida apenas para os casos de comportamentos relacionados diretamente à deficiência da pessoa. O texto insere no Estatuto da Pessoa com Deficiência o dever dos condomínios de garantir o tratamento compatível à deficiência do morador, bem como de promover o equilíbrio entre o direito à moradia e à harmonia coletiva. A proposta que proíbe condomínios de aplicar multa por perturbação do sossego a pessoas com deficiência segue agora para o Senado Federal. Da Rádio Câmara, de Brasília, Paula Bittar.
17: Proposta que estabelece recursos mínimos para o Sistema Único de Assistência Social contou com voto favorável de Tiririca, do PSD de São Paulo. O projeto vincula parte da receita corrente líquida da União, dos Estados, do Distrito Federal e dos municípios ao financiamento do SUAS.
0: Pelo texto aprovado na Câmara com o apoio de Tiririca, o percentual mínimo começa em 0,3% no primeiro ano após a publicação e chega a 1% no quarto ano de implementação. A medida busca dar continuidade ao financiamento dos serviços de proteção social.
21: Segurança Pública.
17: Projeto em debate na Câmara quer a punição para criminosos que expulsam moradores de suas casas. A repórter Mônica Tati explica.
22: Proposta em debate na Câmara dos Deputados quer transformar em crime a prática de expulsar moradores de suas residências mediante violência. O projeto também prevê punições para quem coagir moradores a colaborar com atividades criminosas, impor cobranças ilegais a comerciantes ou famílias, ou utilizar o monitoramento eletrônico clandestino. Segundo o autor, deputado Capitão Alden, do PL da Bahia, o objetivo é impedir que facções criminosas ou grupos armados dominem grandes áreas através do terror e da violência contra moradores e comerciantes. O Código Penal já prevê os crimes de ameaça, constrangimento ilegal e esbulho possessório, mas nenhum desses dispositivos reflete a gravidade da expulsão de moradores, segundo o capitão Alden.
23: Famílias inteiras são expulsas de suas próprias casas sob ameaça de morte. Muitas vezes porque se recusaram a colaborar com criminosos, porque possuem parentes policiais ou porque esses parentes pertencem a uma outra facção rival ou simplesmente porque o tráfico decidiu tomar aquele imóvel. Na prática, essas organizações criminosas passaram a exercer um poder paralelo, dominando territórios, confiscando imóveis e impondo regras pela força.
22: Pelo projeto, o crime de expulsão de moradores por meio de violência, grave ameaça ou intimidação praticada por organizações criminosas será punido com reclusão de 8 a 12 anos e multa. Será enquadrado no mesmo crime quem pichar ou sinalizar imóvel com ordens de desocupação, participar de ordens de expulsão, destruir ou invadir imóveis para coagir moradores a sair, obrigar pessoas a praticar atos ilícitos, exigir o pagamento de taxas de moradores ou comerciantes e instalar e operar clandestinamente sistemas de vigilância eletrônica. A pena poderá ser aumentada em 1/3 se a vítima for pessoa idosa, criança, pessoa com deficiência ou mulher chefe de família. O projeto também agrava a punição de pichações que transmitam mensagens relacionadas a crimes, exaltação de organizações criminosas, racismo, preconceito ou incitação ao consumo de drogas. Nesse caso, a pena passa a ser de 12 meses a 2 anos de detenção e multa. A proposta que criminaliza a expulsão de moradores e comerciantes de suas propriedades mediante o uso de violência já foi aprovada pela Comissão de Segurança Pública e Combate ao Crime Organizado e deve ser votada por mais 3 comissões antes de seguir para o plenário da Câmara. Da Rádio Câmara de Brasília, Mônica Tati.
0: Olival Marques, do Podemos do Pará, é favorável à proposta de emenda à Constituição que integra União, Estados, Distrito Federal e municípios em ações de segurança. A proposta inclui a coordenação do Sistema Único de Segurança Pública, mantendo as competências dos entes federativos.
17: A PEC também amplia a atuação da Polícia Rodoviária Federal para o policiamento de rodovias, ferrovias e hidrovias federais. O texto que tem apoio de Olival Marques prevê ainda que a corporação auxilie forças estaduais a pedido dos governadores, além de atuar em situações de calamidade ou desastre.
0: Delegado Fábio Costa, do PP de Alagoas, defende a aprovação de projeto que determina que bens usados na prática de atividades ilegais e apreendidos pelo Estado passem para o poder público. A medida alcança, por exemplo, bens empregados no tráfico de drogas e no desmatamento.
17: Delegado Fábio Costa avalia que a medida pode desestimular práticas ilícitas ao atingir o patrimônio do criminoso. Relator da matéria na Comissão de Segurança Pública, o parlamentar aponta que os bens poderão ser usados na fiscalização de infrações que motivaram a apreensão.
0: Projeto de Vicentinho Júnior, do PSDB do Tocantins, torna obrigatório o uso de tornozeleira eletrônica por agressores que descumprirem medidas protetivas da Lei Maria da Penha. A proposta fixa um perímetro de 500 metros para o disparo do alarme.
17: De acordo com Vicentinho Júnior, a monitoração eletrônica deixa de ser facultativa e passa a ser exigida em caso de reincidência. Para o deputado, a medida garante tempo para que a mulher possa reagir e buscar proteção, além de acionar os órgãos de segurança.
21: Desenvolvimento Regional.
17: Segurança.

0: evitar problemas na prestação de serviços públicos às populações das áreas envolvidas.
1: Economia.
2: O empreendedorismo feminino tem uma frente parlamentar que defende seus interesses no Congresso. A repórter Silvia Munhato traz mais informações sobre as principais medidas defendidas pelo colegiado.
3: A Frente Parlamentar pela Mulher Empreendedora lançou o Pacto pelo Empreendedorismo Feminino com o objetivo de obter o apoio do Estado e da sociedade para as políticas públicas voltadas para o setor, ou seja, ultrapassar a barreira dos governos, tornando as políticas permanentes. É o que explicou a coordenadora da Frente, a deputada Anne Ortiz, do PP do Rio Grande do Sul, em entrevista ao programa Painel Eletrônico da Rádio Câmara. A Frente busca a aprovação do projeto que atualiza o teto dos microempreendedores individuais, MEI. O governo quer aumentar o máximo de faturamento anual para que uma empresa possa ser MEI de R$ 81 mil para R$ 110 mil em 2027 e R$ 140 mil em 2028. A correção evita que a empresa perca os benefícios de enquadramento como MEI caso seu faturamento aumente. Outro projeto importante para a Frente é o Marco do Empreendedorismo Feminino, que, segundo a deputada Anne Ortiz, quer facilitar o acesso ao crédito para o público feminino.
4: Esse marco que nós estamos construindo é para que as mulheres tenham mais acesso ao crédito e a capital, até porque, inclusive, as mulheres hoje não conseguem ter tanto acesso ao crédito. O Sebrae também faz uma parceria muito grande com a gente, nos trouxe esses números, que muitas vezes não conseguem ter recurso, né, para buscar esse capital, não conseguem ter fiador, não conseguem cumprir com as exigências, mesmo que o público feminino seja muito melhor pagador, né?
3: A deputada afirmou ainda que é preciso ter políticas diferenciadas para as nanoempreendedoras, que têm rendimento até a metade do MEI, cerca de R$ 40 mil por ano. Neste caso, seriam importantes ações que visassem a sobrevivência das empresas, como atividade de educação financeira. Da Rádio Câmara de Brasília, Silvia Munhato.
0: Grace Elias, do PL de Minas Gerais, apresentou o projeto que institui uma política de fomento, incentivo e promoção do empreendedorismo feminino. A proposta estabelece eixos para incentivar negócios com foco no aumento da autonomia econômica, no acesso a capacitações e na inovação.
2: O texto de Grace Elias prevê prioridade de atendimento para empreendedoras em situação de vulnerabilidade social. Na avaliação da deputada, a medida busca reduzir barreiras históricas no ambiente de negócios e impulsionar a geração de renda para as mulheres.
0: A J. Albuquerque, do PP do Ceará, é favorável à adesão do Brasil à Convenção Internacional de Hong Kong para a reciclagem segura de navios. Ele explica que o acordo estabelece normas para o desmonte sustentável de embarcações, assegurando a proteção ambiental e a salvaguarda dos trabalhadores.
2: A J. Albuquerque acredita que a medida vai atrair investimentos para a criação de estaleiros verdes na costa brasileira e qualifica o país para disputar o mercado global de reciclagem naval. Para ele, o alinhamento às diretrizes da Organização Marítima Internacional gera empregos e fortalece o setor portuário nacional.
1: Agricultura.
0: Marcelo Álvaro Antônio, do PL de Minas Gerais, sugere a criação do programa de apoio à logística do apicultor e do meliponicultor. O deputado defende incentivos fiscais para a compra de veículos utilitários novos de fabricação nacional para o setor.
2: Marcelo Álvaro Antônio defende alíquota zero de IPI e redução de 40% no PIS/COFINS para produtores rurais cadastrados. O deputado alega que o acesso a veículos adequados é um dos principais gargalos enfrentados por pequenos apicultores e pela agricultura familiar.
1: Meio ambiente.
0: A Câmara analisa a obrigatoriedade de telhados verdes em novos edifícios públicos. O repórter José Carlos Oliveira nos conta como está o debate sobre a proposta.
5: A Câmara dos Deputados analisa o projeto de lei que obriga a instalação dos chamados telhados verdes em novos edifícios públicos e em novos empreendimentos residenciais construídos com recursos públicos. Também prevê incentivos fiscais e de crédito para a adoção voluntária dessa medida pela iniciativa privada. Na prática, os telhados verdes são uma cobertura de substrato e vegetação instalada no topo dos prédios. Autor da proposta, o deputado Fred Linhares, do Republicanos do Distrito Federal, destaca a vantagem dessa técnica para enfrentar, pelo menos localmente, os efeitos do aumento da temperatura do planeta em tempo

0: energia e mudanças climáticas.
1: Existem estudos que demonstram benefício aí dos telhados verdes no conforto térmico, nas edificações e também na retenção de água da chuva. E é importante deixar claro que o telhado verde sozinho não vai resolver o problema das enchentes ou do calor nas cidades, mas é uma ferramenta importante para tornar nossas construções e nossas cidades mais preparadas para os problemas que o Brasil já enfrenta hoje. Se o clima está mudando, a forma como a gente constrói também precisa evoluir.
0: No caso dos prédios públicos, o projeto de lei deixa claro que a obrigatoriedade só poderá ser dispensada com a apresentação de parecer técnico assinado por engenheiro, arquiteto ou urbanista que ateste a impossibilidade de instalação das coberturas vegetadas. O texto foi aprovado na Comissão de Meio Ambiente, onde a relatora, a deputada Duda Salaber, do PSOL de Minas Gerais, ressaltou que os telhados verdes funcionam como uma espécie de colchão térmico. Ela citou estudos que constataram queda média de 4 graus Celsius nos picos de temperatura durante o dia, quando essas coberturas vegetadas eram comparadas com os tetos convencionais. A proposta de obrigatoriedade de telhados verdes em novos edifícios públicos e de incentivos para a adoção da medida nos prédios particulares ainda vai passar pela análise das comissões de desenvolvimento urbano, de finanças e tributação e de Constituição e Justiça. Da Rádio Câmara de Brasília, José Carlos Oliveira.
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3: O jornal Câmara dos Deputados, que foi gravado hoje em Minas Gerais, nos estúdios da Rede Câmara Sete Lagoas, dentro do projeto O Brasil na Voz, vai ao ar na próxima sexta, dia 25.
4: E na sexta-feira, a equipe do jornal Câmara dos Deputados estará em Vitória da Conquista, na Bahia, para mais uma gravação itinerante da Voz do Brasil.
3: Lado a lado, um âncora da Rádio Câmara de Brasília e um âncora da emissora local vão apresentar as notícias relacionadas à Câmara dos Deputados. O programa gravado em Vitória da Conquista vai ao ar na segunda-feira, dia 28.

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5: 22:03.
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1: 22:31.
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10: 22:56.
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4: 23 horas e 1 minuto.
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5: 23 horas, 21 minutos.
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1: 23 horas, 43 minutos.

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existe uma teoria que se chama 90-10, onde uma pessoa tem 90% daquilo que você procura em alguém, só que você foca naqueles 10% que falta. Aí você sai pra rua, se aventura, e realmente você encontra aqueles 10%, mas não se deu conta que perdeu os 90%.

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2: Meia-noite, 41 minutos.
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0: 6:49.
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2: Ele é Justin, na sua versão Cowgirl.

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1: Uma hora e 33 minutos.
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0: Você vai precisar, viu?
1: Uma hora e 47 minutos.
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1: 2 horas.
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1: 2 horas e 19 minutos.

2 horas e 40 minutos.

0: 3:15.
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3: Todo mundo tem uma lembrança boa, né?

0: Gustavo Lima.
1: 3:45.
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0: 3:59.
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1: 4 horas e 1 minuto.
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0: 4:15.
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13: 4 horas, 41 minutos.
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0: 4:49.
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4: 4 horas e 58 minutos.
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1: 5 horas e 7 minutos. Pedro Bento e Zé da Estrada.

0: os dois mineiros do Pantanal para Goiás.
1: Sou um homem.
0: Aquela moda que retrata a vida do matuto sertanejo, as boiadas, o berrante, as estradas e essa ligação entre o Pantanal e o Goiás. Os dois mineiros, a dupla dos carreiros do nosso sertanejo raiz nostálgico, fechando aqui a nossa sequência, 5:19. Teve aqui ainda o Teodoro Sampaio, Se a Casa Cair, Te Amo de Coração com Alain Aladim, Pedro Bento e Zé da Estrada, Rosa Traiçoeira, Boiada com Almir Sater, Dino Franco e Moraí, Mestiça da Fronteira, abrindo essa segunda hora aqui do nosso café de hoje, nesse início de manhã de quinta-feira, hoje dia 24 de setembro de 2026, temperatura de 23 graus, marcando agora na capital do agro. Deixa eu aproveitar para dar um bom dia para Margarete, que deixou aquela mensagem toda linda pra gente. Bom dia, Marlon. Bora levantar, tá na hora. O Marlon hoje chegou mais cedo que eu. Ontem ele tava atrasado. Que cafezinho da hora, hein, Marlon? Bom dia, Antônio. Como sempre na caminhada, fazendo aquele exercício bem cedinho e na companhia aqui da Central América. O Adão Oliveira mais cedo deixou uma mensagem pra gente também, registrando aqui a sua participação. Intervalo rápido, daqui a pouco a gente volta com César e Paulinho para abrir mais uma sequência do nosso programa 100% Sertanejo.

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0: Ralph, Dona de Casa, um clássico lá de 1985. 5:35, fechando aqui a nossa sequência. E hoje a gente ouve com um sentimento ainda mais especial, né? Saudade do grande Christian, uma das vozes mais marcantes da nossa música sertaneja. Uma voz que se foi, mas que continua viva aqui através das canções. Teve aqui ainda o som da Roberta Miranda, Luar do Sertão, Meu Endereço com César e Paulinho. Bom dia, bom dia. Ah, pra você que tá aí levantando, acompanhando o nosso programa sertanejo agora. Pra levantar, tá na hora.
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0: João Mulato e o Douradinho, Sapato 42. Teve Barreirito, a moça do carro de boi. Bonzinho, bom dia aqui pra Nenzinha.
1: Oi, minha mãe.
0: Tava sumida, Nenzinha. Tudo bem com você? E as meninas ali do, da escola Walter Leite, as meninas superpoderosas. Obrigado pelo carinho, viu? Uma excelente quinta-feira pra você, querida. Bom trabalho. A gente vai pro nosso intervalo. Tá chegando aquela mensagem de otimismo e reflexão, é hora do Pense Nisso.
2: 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Solidão numa multidão. O sociólogo polonês Zygmunt Bauman declara que vivemos em um tempo que escorre pelas mãos. Um tempo líquido em que nada é para persistir. Não há nada tão intenso que consiga permanecer e se tornar verdadeiramente necessário. Tudo é transitório. Não há observação pausada daquilo que experimentamos. É preciso fotografar, filmar, comentar, curtir, mostrar, comprar e comparar. O desejo habita a ansiedade e se perde no consumismo imediato. A sociedade está marcada pela ansiedade. Reina uma inabilidade de experimentar profundamente o que nos chega. O que importa é poder descrever aos demais o que se está fazendo. Em tempos de Facebook, Instagram, WhatsApp, não há desagrados. Se não gosto de uma declaração ou um pensamento, deleto, desconecto, bloqueio. Perde-se a profundidade das relações. Perde-se a conversa que possibilita a harmonia e também o destoar. Nas relações virtuais não existem discussões que terminem em abraços vivos. As discussões são mudas, distantes. As relações começam ou terminam sem contato algum. Analisamos o outro por suas fotos e frases de efeito. Não existe a troca vivida. Ao mesmo tempo em que experimentamos um isolamento protetor, vivenciamos uma absoluta exposição. Não há o privado, tudo é desvendado. O que se come, o que se compra, o que nos atormenta e o que nos alegra. O amor é mais falado do que vivido. Vivemos um tempo de secreta angústia. Filosoficamente, a angústia é o sentimento do nada. O corpo se inquieta e a alma sufoca. Há uma vertigem permeando as relações. Tudo se torna vacilante. Tudo pode ser deletado. O amor e os amigos. Nunca o nosso mundo teve ao seu dispor tanta comunicação. E nunca foi tão dramática a nossa solidão. Nunca houve tanta estrada. E nunca nos visitamos tão pouco. Assim, raros são os momentos em que estamos sozinhos. E o medo de estarmos sozinhos nos faz cada vez mais mergulhar nas comunicações, nos contatos, não poucas vezes vazios e sem significados reais. E o medo da solidão nasce muitas vezes do medo de encontrarmos a nós mesmos, nossa essência, como se isso não fosse necessário e inevitável. Assim, fugimos de nós mesmos, mergulhando nos barulhos do mundo. Afastamos-nos de nós mesmos buscando respostas que, ao final, só poderão ser encontradas em nossa intimidade. Por isso se faz necessário que busquemos a nós mesmos, de tempos em tempos. Buscar a solidão para encontrarmos-nos conosco em um reencontro com a própria alma, de maneira tranquila e serena, sabendo que guardamos em nossa intimidade a chave para a nossa felicidade. Será nesses momentos de introspecção que conseguiremos analisar nossas atitudes, nossos valores e sentimentos. Quando fazemos silêncio exterior, damos vazão ao mundo interno, intenso e palpitante, e que muitas vezes relegamos ao esquecimento. Nessas horas, teremos a oportunidade de entender nossas reações, repensar nossos atos, ponderar valores e atitudes para os próximos embates. Somente assim, ao permitirmos esse encontro conosco mesmos, conseguiremos alçar a patamares mais maduros e tranquilos em nosso mundo emocional. Dessa forma, a solidão será oportuna companheira a ser buscada, para que possamos nos encontrar e conhecer. Permitamos-nos, assim, com regularidade, evadirmos-nos do mundo, buscando momentos de solidão, onde teremos apenas a nós mesmos para conversar. Aproveitemo-nos para rever, repensar ações, horas de dificuldade e apreensão. Serão esses espaços de solidão que nos permitirão reavaliar atitudes para, nas próximas experiências, evitar que venhamos a repetir os mesmos erros em idênticas situações. Se nos permitirmos esse encontro interior, continuaremos a ser aqueles que tropeçamos em nós mesmos, sem saber porquê, nem como, tentando achar algum culpado, quando, na verdade, somos apenas nós a andar, sem rumo e sem autoconhecimento. A sós, todos os dias, alguns momentos para reflexionar a respeito do que fazemos. Como fazemos nos permitirá o autoconhecimento. E essa é a chave do progresso individual. Pensemos nisso, mas pensemos agora. Chegamos assim ao final de mais um Pense Nisso. 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

0: 5h56, Chitão com Chororó, Doce Pecado. Vou fechar nosso café sertanejo de hoje. Café volta amanhã, na sexta-feira, às 4 da madruga. Já já você fica com o horário eleitoral obrigatório gratuito, das 6 às 6h25. Na sequência você fica com a primeira página estadual, direto da capital Cuiabá, 7 horas tem primeira página local, aqui com a Tâmara Figueiredo, a Beatriz Schaefer, a Janaína Oliveira, e às 8 eu volto com Manhã 89.
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inclusive, ressarcir o cidadão que se endividou com as bets. Assunto importante, mas estamos em período eleitoral, então temos que aguardar os próximos passos. 6h58, intervalo, você de Rondonópolis, Sorriso, e de Cáceres, após os comerciais, tem notícias da sua região. E por aqui, a gente tem a coluna de Gustavo de Oliveira, falando sobre motoristas de aplicativo, sobre previdência. Tem muita coisa até 8 horas da manhã. Fique com a gente. Música.

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2: 6:59.
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12: Olá, muito bom dia para você que nos acompanha aqui na Centro América FM. Seja muito bem-vindo ao Primeira Página, que está começando aqui na sua 89,3. Muito obrigado pela sua companhia, desejando a você uma ótima quinta-feira, hoje 24 de setembro de 2026. Eu sou Tamara Figueiredo, ao meu lado Beatriz Schaefer, e vamos juntas até as 8 horas da manhã, trazendo todas as informações, todos os fatos que acontecem em Sorriso e região. Bom dia, Beatriz, ótima quinta-feira a você e a todos os ouvintes.
13: Muito bom dia, Tamara Figueiredo, bem-vinda ao Primeira Página. Fabiano Lins, muito bom dia você também aqui nos trabalhos técnicos juntamente conosco, mas em especial você ouvinte que nos acompanha de todas as plataformas, seja do seu carro, do seu rádio, em casa, seguindo a sua quinta-feira para mais um dia de trabalho. Lembrando que você pode nos acompanhar

0: nas nossas redes sociais e baixar o nosso aplicativo no seu celular. Vamos aos destaques do dia.
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0: Olá, muito bom dia. São 7h04 dessa quinta-feira. A gente já começa repercutindo segurança pública, trânsito e tudo o que aconteceu em Sorriso nas últimas 24 horas. E começamos com uma notícia triste. Uma colisão entre uma motocicleta e uma caminhonete foi registrada na Avenida Alencar Bortolanza, próximo a um posto de combustível localizado na Zona Leste aqui de Sorriso. Com forte impacto, o motociclista sofreu múltiplos ferimentos e também fraturas.
2: O corpo de bombeiros foi acionado e encontrou a vítima já em parada cardiorrespiratória. Mesmo diante de todos os esforços, a vítima infelizmente não resistiu. Vamos ouvir o que disse a enfermeira Carline Conrá, que detalhou como foi o socorro.
3: 1093, a solicitação para um atendimento a um paciente vítima de acidente de trânsito, uma colisão moto-carro, ali próximo do posto Sena. Quando a guarnição chegou no local, de longe já foi visualizado o paciente em decúbito ventral, com fraturas visíveis. Quando a guarnição abordou o paciente já encontrava-se sem sinais vitais, então rapidamente nós viramos esse paciente e iniciamos protocolo de parada cardiorrespiratória. Começamos ali todo o procedimento de reanimação da nossa unidade de resgate, realizamos ali os ciclos conforme o protocolo, conforme a regulação do nosso médico, transferimos ele aqui para o Hospital Regional de Sorriso e a equipe do pronto atendimento deu continuidade no atendimento a esse paciente. É um paciente grave, com múltiplas fraturas, múltiplas lesões, bastante perca sanguínea no local, um paciente bem grave. Era uma fratura exposta na perna esquerda, ele tinha também ali possível fratura de quadril, tinha fratura na região da traqueia, tanto que a guarnição ali teve dificuldade de realizar a passagem de uma máscara laringe, então a gente manteve ele na cânula de Guidel. E ali também há uma possibilidade de trauma torácico e abdominal.
0: Tá aí nossas condolências à família do motociclista. Em breve traremos mais informações sobre identificação e idade. A gente sabe que no trânsito, né, a gente precisa ter realmente muita prudência e dirigir e pilotar por si e pelo próximo.
2: Verdade.
0: Infelizmente, essa morte.
2: Mais consciência, né, de todos que fazem parte aí do trânsito. E 10 dias depois do desaparecimento de um jovem de 28 anos aqui em Sorriso, as investigações tomaram um novo desdobramento. Um corpo foi localizado em uma área de mata afastada aqui do município.
0: E a Polícia Civil agora trabalha para confirmar a identidade e esclarecer o que aconteceu. Agora a gente vai ter todos os detalhes, também o que a delegada Laísa Crisóstomo falou a respeito das buscas, diligências e investigações. Vamos conferir.
4: Um corpo foi localizado na tarde desta quarta-feira em uma área de mata a mais de 40 quilômetros de Sorriso, nas proximidades da rodovia que liga o município a Ipiranga do Norte. A Polícia Civil investiga se a vítima se trata de Alexandro Barbosa Mazu, de 28 anos, que estava desaparecido há cerca de 10 dias. A confirmação da identidade ainda depende de exames periciais, como destaca a delegada Laísa Crisóstomo.
5: Nós estamos trabalhando na perspectiva de ser o corpo do Alexandro, né, que desapareceu no último dia 14 de setembro. Nós estávamos diligenciando desde essa data, né, na tentativa de localizar o Alexandro em vida, mas infelizmente hoje surgiu a informação onde o corpo estava ocultado. Na verdade, o Alexandro, a gente está trabalhando com a hipótese de que ele foi atraído até um bar para se encontrar com uma mulher e chegando lá, ocorreu um tribunal do crime. Aparentemente ele era integrante de uma facção rival. Então agora a gente depende de DNA para confirmação da identidade da vítima.
4: Segundo a Polícia Civil, as investigações sobre o desaparecimento já estavam em andamento e avançaram com a localização de um suspeito. Ele foi levado à delegacia e indicou aos policiais a região onde o corpo estava. Um veículo que teria sido utilizado no caso também foi localizado. A delegada Laísa explica que agora a Polícia Civil trabalha para identificar outros possíveis envolvidos e esclarecer as circunstâncias da morte.
5: Foi localizado, inclusive é de propriedade desse rapaz que está preso aqui hoje pela ocultação. O pessoal conseguiu

0: localizar um suspeito que teria ocultado esse cadáver. E hoje conseguiram localizá-lo, trouxeram para a delegacia e aqui na delegacia ele acabou confessando o local e levando os policiais até essa área, que é uma área de mata. A gente sabe que é mais de uma pessoa envolvida. Um, inclusive, já está preso e agora estamos diligenciando para tentar identificar os demais integrantes.
1: Janaína Oliveira, para o Primeira Página.
2: Tá aí aquele caso, né? Tipo de crime onde o corpo foi encontrado com pés e mãos amarradas, aquele mesmo modus operandi, e a Polícia Civil trabalha nas investigações. Agora são 7h09, mais uma vez muito bom dia, uma excelente quinta-feira, obrigada pela sua companhia e audiência. Prepara o cafezinho, segue aqui conosco até as 8h, e lembrando que você pode participar, mandando a sua denúncia, sugestão, algum flagrante ou situação aí no seu bairro, através do 66996750551. Anota aí, 66996750551.
3: E agora a gente fala de um assunto que muita gente, né, busca, que é a regularização habitacional. Sair da posse, né, informal, para ter um imóvel devidamente registrado em seu nome, né, ter ali na mão a escritura. Esse é o objetivo do processo de regularização fundiária urbana, o REURB, que avança em diferentes regiões aqui de Sorriso. E a expectativa é alcançar cerca de 500 famílias com imóveis que há anos aguardam pela documentação definitiva. Como fala o coordenador municipal de habitação, Júnior Betanin. Vamos ouvi-lo.
4: A regularização fundiária urbana, ou REURB, atualmente está sendo feita em dois bairros, no bairro Fraternidade e no bairro União. Os processos estão aguardando os devolutivos do cartório e, se não houver nenhum devolutivo do cartório, já para emissão dos títulos definitivos desses dois bairros. A gente já fez no bairro Boa Esperança 2, já fizemos na Primaverinha e também tem acontecendo o REURB no Projeto Casulo. Esses são os bairros hoje atendidos pela regularização fundiária urbana. Agora a principal etapa já está no cartório para definir, para a emissão definitiva desses documentos. Essa regularização fundiária urbana não existe custo para o morador, então todo esse processo é gratuito. O morador só apresenta os documentos dele que comprova, né, que ele realmente é o proprietário do terreno, ele é proprietário daquele imóvel. E esse imóvel e esse terreno já vão sair documentado para o morador. Em torno aí de 500 famílias vão ser beneficiadas nesse programa aí, né, com um custo zero.
2: Além disso, o trabalho contempla moradores de diferentes bairros aqui do município, além dos imóveis no distrito de Primaverinha e também no Projeto Casulo. Com a regularização, as famílias passam a contar com a documentação formal do imóvel, garantindo mais segurança jurídica e também facilidade em procedimentos como venda, transferência e financiamento. O coordenador ainda explica que quem está sendo contemplado e quem está com o processo avançado e avançando, né? Muitas pessoas serão contempladas. Vamos ouvi-lo.
4: Os que não receberam ainda, parece que me faltam lá 17 títulos, já está tudo pronto. A gente vai fazer posterior essa entrega. Os outros moradores do bairro Boa Esperança 2 já receberam, né? E aí tem o bairro Boa União e o bairro Fraternidade, como também alguns moradores lá, são 24 terrenos, 24 imóveis lá do distrito da Primaverinha e também lá do Projeto Casulo, que é um processo, o Projeto Casulo já é um processo mais antigo. Mas, reforçando, mais uma vez, existe dois tipos de REURB, o REURBS, que é o social, e o REURB, que é o REURB que é pago. O que está incluso no processo da administração pública é o REURBS, que a prefeitura está arcando com todos esses custos, tá? Por que isso? Eu acho que a maior riqueza do REURB é a questão da segurança jurídica, né? Porque após essa questão aí, os moradores podem estar vendendo esses imóveis.
3: Agora a gente fala sobre uma questão importante aqui para a nossa região, que é logística de transporte do nosso etanol de milho, que deixa de ser uma promessa e hoje é uma realidade industrial consolidada. O mais importante é o grande ciclo de crescimento do setor, que está passando aí por uma transformação estrutural da matriz energética brasileira e de uma oportunidade histórica de posicionar o Brasil como líder global em combustíveis renováveis.
2: Desenvolvimento. Nesse contexto, a Impasa prepara um projeto de R$22 bilhões para construir dois dutos de combustíveis entre Sinop, aqui em Mato Grosso, e Paulínia, no estado de São Paulo. A estrutura terá cerca de 2.100 quilômetros e deve transportar 13 bilhões e 300 mil litros cúbicos de etanol até São Paulo. De lá, o combustível poderá seguir para o Porto de Santos e lá poderá ser exportado.
3: Pois é, muito combustível, né? 300 mil metros cúbicos. Em um segundo duto, vai fazer o caminho inverso, levando, né, trazendo aqui para Mato Grosso 6 milhões e 600 mil metros cúbicos de derivados de petróleo de Paulínia aqui para o estado de Mato Grosso e também para Mato Grosso do Sul. O projeto passa por regiões como Nova Mutum, o município aqui de Sorriso, Rondonópolis, Rosário Oeste e Cuiabá, seguindo até Campo Grande, em Mato Grosso do Sul, e depois Paulínia, em São Paulo.
2: Edeon Vaz, que é o diretor executivo do movimento Prologística de Mato Grosso, comenta sobre a importância dessa obra para otimizar a logística do transporte de biocombustíveis aqui na nossa região. Vamos ouvi-lo.
5: Um projeto da Impasa para a construção de um alcoduto entre Sinop, São Paulo e o Centro-Oeste, de extrema importância para o transporte do etanol, que vai reduzir o custo a nível do consumidor. Então é muito importante essa iniciativa e nós só temos que aplaudir, esperando que isso de fato aconteça. Vai ficar faltando o alcoduto para Miritituba, o escoamento lá de cima. Mas isso nós vamos fazer, se Deus quiser, com a Ferrogrão.
3: A expectativa é reduzir cerca de 225 mil viagens de caminhão por ano aqui nas rodovias, né? E evitar aí também aproximadamente 500 mil toneladas de emissões de carbono. O Edeon Vaz destaca também quais são as atuais perspectivas e desafios para o setor.
5: Temos trabalhado bastante para a melhoria da logística da região do Médio Norte Mato Grosso, melhorando os acessos às estações de transbordo de carga do Tapajós e também sobre a dragagem ou a concessão dos serviços hidroviários do rio Tapajós. Estamos trabalhando também na conclusão da pavimentação da BR-230-163, da Vila do 30 até Santarém. Então está caminhando, esperamos que tenhamos novidade no próximo ano.
2: Nós também esperamos por essas boas novidades. O projeto foi apresentado ao IBAMA para o licenciamento ambiental e a obra deve levar cerca de 5 anos e gerar, em média, 4 mil empregos diretos. A gente fala, é claro, de muito desenvolvimento, né, Tamara?
3: Verdade, né? E é o nosso combustível que é produzido aqui no nosso estado, podendo ser levado, né, para outras regiões, até São Paulo. E ainda falando sobre transporte, sobre logística, atenção, motorista, você que vai pegar aí a BR-163 nesses dias, as obras de duplicação da BR-163 provocam mudanças aqui no trânsito, tanto em Sinop quanto aqui em Sorriso. E em Sinop, a nova Rota do Oeste vai realizar interrupções totais no quilômetro 843 para o içamento de 10 vigas para a construção da nova ponte sobre o rio Curupi. E as paradas seguem até sexta-feira, dia 25, sempre das 7 da manhã até as 5 horas da tarde.
2: Então, motorista, fique atento. Ao todo, estão previstas 10 interrupções com duração máxima de 15 minutos cada uma. Após o içamento de cada viga, o tráfego será liberado para diminuir a fila de veículos antes da próxima parada.
3: Aqui em Sorriso, o desvio de tráfego começou ontem e segue também até sexta-feira, aqui no quilômetro 759 e 762 da BR-163. Nesse trecho, os motoristas passam a utilizar 3 quilômetros de pista nova, recém-construída, enquanto a pista antiga recebe os serviços de recuperação.
2: Lembrando que nos dois trechos a orientação é redobrar a atenção, reduzir a velocidade, respeitar a sinalização e manter a distância segura do veículo da frente. Para informações sobre as condições da rodovia, o telefone da Nova Rota do Oeste é o 0800-065-0163. Esse número também funciona como WhatsApp 24 horas por dia, a fim de orientar você, motorista, a ter uma boa viagem.
3: Tá aí, né? Reduzir a velocidade, tranquilidade, né? E atenção nesses pontos em obras. E nós vamos para o nosso primeiro intervalo. Na volta a gente fala sobre o Dia Nacional do Surdo e a importância da Libras e os desafios da comunidade surda aqui em Sorriso. E você também confere uma programação especial preparada para o próximo sábado, daqui a pouquinho, após o intervalo.
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3: O dólar fechou em alta sobre o real ontem. A moeda norte-americana subiu 1,28% e é vendida a R$ 5,14. O principal índice da Bolsa Paulista fechou em queda ontem. O Ibovespa caiu 0,86%. Nos Estados Unidos, o índice Dow Jones Industrial fechou em baixa de 0,68% e o Nasdaq avançou 0,85%.
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3: 7:19.
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0: 7:21, hora de um cafezinho e de falar também de economia, porque é assunto importante e todo brasileiro precisa saber do que acontece no nosso país. E na coluna de hoje, Gustavo de Oliveira fala sobre o trabalho por aplicativos, uma atividade que já faz parte da rotina de milhões de brasileiros e pode apresentar também uma renda extra ou até o principal sustento de uma família. Mas será que o que entra no bolso compensa o tempo e os custos do trabalho? Quem traz essas informações e esses números é o Gustavo de Oliveira.
1: Bom dia, uma ótima quinta-feira a você, fã da Central.

0: IBGE, quase 2 milhões de brasileiros utilizavam essas plataformas para trabalhar em 2025. Para cerca de 1,8 milhões de pessoas, essa era a ocupação principal. Os motivos são diversos: dificuldade de encontrar outro emprego, possibilidade de ganhar mais e liberdade para escolher os horários de trabalho. Há também quem concilia as corridas ou entregas com outra atividade para complementar a renda. E os números ajudam a entender essa escolha. Entre trabalhadores com ensino médio completo ou faculdade incompleta, a renda mensal média nos aplicativos era de aproximadamente R$ 2.900, contra menos de R$ 2.700 fora desses aplicativos. Mas ganhar mais no mês não significa necessariamente ganhar mais por hora. Na média geral, quem tinha o aplicativo como trabalho principal trabalhava 5 horas e meia a mais por semana, com rendimentos por hora 12% menores. Por isso, quem pensa em começar precisa fazer a conta completa. Primeira sugestão é testar atividades, se possível, antes de deixar o emprego atual. Conhecer a demanda, descobrir quais os horários que funcionam bem em cada cidade. Depois, registrar na ponta do lápis todos os ganhos e todos os custos: combustível, manutenção, aluguel ou desgaste do veículo. Dividir o que sobra por todas as horas dedicadas vai te dizer quanto você está ganhando por hora trabalhada. E não esqueça de incluir aí aquelas horas em que você está parado esperando uma chamada. Também é preciso respeitar o descanso. Uma segunda renda não pode comprometer a sua segurança nem a sua saúde. E por fim, reserve dinheiro para imprevistos e para sua proteção. Apenas 34% dos trabalhadores de aplicativos contribuíam para a Previdência. Resumindo, o aplicativo pode abrir uma boa oportunidade de uma renda extra, mas a decisão deve considerar o dinheiro que realmente sobra, o esforço necessário e a possibilidade de manter essa rotina. Porque fechar as contas de hoje é importante, mas conseguir planejar o amanhã também. Até semana que vem, aqui no Primeira Página.
1: Daqui a pouquinho. Tá aí, né? E você tá convidado, começa hoje no Centro de Eventos Ari José Riede, aqui em Sorriso, Conexão e Growth. Um evento que reúne palestras, mentorias, treinamentos, exposições, vendas e oportunidades de negócios, com foco nas principais tendências e novidades do mercado.
2: Pessoal da CDL já está lá preparando todos os detalhes finais, né? Para que todo mundo seja muito bem recebido. E essa programação segue até amanhã e é gratuita. A expectativa é de receber cerca de 2.000 pessoas, além de capacitar os empresários e empreendedores. A proposta é movimentar a economia, ampliar conexões e fortalecer o negócio local. A circulação de público também pode gerar novas oportunidades, network, negócios, parcerias e principalmente visibilidade para as empresas aqui do nosso município. Estaremos lá.
1: E agora eu vou falar de uma coisa muito boa. Nesse sábado, dia 26 de setembro, é celebrado o Dia Nacional do Surdo, uma data que chama atenção para a inclusão, a acessibilidade e os desafios da comunidade surda. E aqui em Sorriso, uma programação especial será realizada a partir das 7 horas da noite lá no Senfor, né? Isso, Beatriz?
2: Exatamente, Tamara. É muito bom falar de inclusão, de valorização, né? Para a gente poder comemorar uma data que é tão importante. Para esse momento, a gente convidou para estar conosco a professora de Libras, que também é presidente da Associação de Surdos de Sorriso, que é a Sirlene Inácio Costa, e junto com ela, a Thaís Borges Militão, que é professora e intérprete de Libras. Juntas estão aqui conosco para falar desse evento tão importante e nos dão o prazer dessas informações. Muito bom dia.
3: Bom dia, tudo bem?
1: E vamos começar então falando com a Sirlene, e a Thaís vai fazer aqui pra gente a tradução, né, paralelamente. Sirlene, qual a importância do Dia Nacional do Surdo para toda a comunidade surda, não só aqui do Sorriso, né, mas de todo o estado?
3: Então, sim, é muito importante, né, para os surdos esse dia, né, nacional, pela questão da informação, da visibilidade, tanto nas redes sociais, para impulsionar mesmo a inclusão, a comunidade surda, desde as crianças surdas até os adultos, né? Que a gente precisa dessa visibilidade, tanto da associação, para que nós possamos sempre crescer juntos. Porque é importante, né, fazer essa disseminação para que a gente consiga acessibilidade em todos os lugares que nós formos, né? E é por isso que a gente tem a associação.
2: Muito bom a gente falar sobre esse assunto, inclusive a Thaís vai aqui em Libras, né, conversando conosco com a Sirlene. E a gente se pega nesse momento pensando na importância dessa linguagem, né, de sinais, Tâmara, porque
1: pois é.
2: A gente se vê refém em um momento em que a gente pode ajudar alguém na rua, ajudar alguém em um transporte público, enfim.
1: Deveria fazer parte já do currículo escolar desde as primeiras séries, para que todo mundo aprenda,
2: exatamente,
1: né?
2: Exatamente. E de que forma Libras pode contribuir para uma sociedade mais acessível e também mais inclusiva, Sirlene?
3: Sim. Então, a nossa associação, né, há muitos anos atrás ela não existia e a gente percebia aqui na cidade mesmo que tinha muita falta de acessibilidade. Os surdos sofriam muito, né? E aí os anos foram se passando, né? E a gente começou a se organizar como associação. Em 2025 eu assumi a presidência. Nossa associação ainda não era oficializada e a gente percebia ainda que tinha muitas lacunas na acessibilidade. E nós decidimos, né, eu como presidente, tomar mesmo protagonismo para que nós possamos mostrar para as empresas, né, para a sociedade, como é importante essa comunicação em Libras do sujeito surdo, que a gente consegue sim se comunicar e ter contato com outras pessoas. E aí as pessoas, conforme a gente vai fazendo esse trabalho, vão percebendo que o surdo tem autonomia, né? Dentro da sua língua, na sua língua, claro, né? Mas que nós conseguimos sim espaços na comunidade. Tem muita burocracia, eu sei que envolve a questão da acessibilidade, por exemplo, em bancos, médicos, hospitais, na área da saúde, no poder legislativo, executivo, enfim, mas a gente como associação, queremos que a cidade evolua para que essa acessibilidade realmente aconteça. E a Libras é a nossa língua. Né? É diferente do ouvinte que tem o português como a sua língua. A gente até aprende a escrever ali, né, para poder mandar mensagem, para poder se comunicar ali o básico, mas a nossa primeira língua é a Libras e a gente tem direito de se comunicar através dela.
1: É importante, né, que todos saibam disso. Agora essa pergunta, Thaís, é voltada para você, Thaís. Em sua visão, né, quais são as principais barreiras da comunicação que ainda dificultam a inclusão das pessoas surdas? E eu diria, não só a inclusão das pessoas surdas, mas nós, que às vezes não entendemos, não compreendemos uma pessoa surda, o que ela quer dizer, o que ela quer comunicar com a gente.
3: Então, eu acredito que a informação, a comunicação, ela é muito importante. Então, quanto mais a gente fala sobre a Libras, como ela é importante para a comunidade surda, para que ela se desenvolva, para que ela tenha acesso, né? A gente está fazendo um papel de transformação. Claro que é devagar, que demora, são anos de lutas, mas se a gente parar para pensar, é uma língua relativamente nova no Brasil, porque ela foi oficializada só em 2002, né? Então, 24 anos de língua, a gente já evoluiu bastante, mas ainda tem muito chão pela frente. Mas a sociedade precisa compreender que não existe uma cultura melhor que a outra. As culturas são iguais, então a gente precisa respeitar isso. E os surdos, eles vivem dentro da nossa cultura, então nós precisamos aceitar a cultura deles. E a cultura deles envolve a língua. Então, nós precisamos nos movimentar para que a aprendizagem dessa língua não seja uma coisa, mais um fardo. Não, é você tá sendo empático e tendo a responsabilidade de fazer o seu papel como cidadão, de fomentar a acessibilidade e inclusão das pessoas surdas na sociedade.
2: Há pouco eu perguntei para a Sirlene sobre como ela decidiu, né? Porque hoje ela é professora de Libras, né? Para crianças que também são surdas. E era um momento de compartilhar. E num determinado momento na vida, ela resolveu ensinar, passar os conhecimentos dela para crianças que também passam por essa necessidade.
1: A pergunta é por que que ela começou,
3: isso,
1: né?
3: Isso. Ela, quando ela tinha ali 3 anos, foi quando ela não sabia nada de Libras, nada. Ela só visualizava, só visual, via, né? E aí ela teve contato com uma professora surda pela primeira vez, e aí foi quando ela descobriu a língua de sinais, e foi quando ela se reconheceu e ela aprendeu os sinais, né? O sinal que ela recebeu mesmo, ela foi entendendo que, com o passar do tempo, que aquele sinal era o dela, né? E aí, conforme ela foi crescendo, ela foi percebendo, né, que a dificuldade que ela tinha com os ouvintes de se comunicar, porque ela tinha que tentar ali o português escrito, mas ela tinha dificuldade também, porque são línguas diferentes, como eu falei, né, o português e a Libras. E aí, quando ela ficou um pouco maior, né, ela percebeu que tendo contato com outros surdos era muito importante, assim como para ela foi quando ela era criança, né? Como foi importante para ela como criança ter contato com uma pessoa surda e se desenvolver, ela percebeu que tinha muitos surdos nessa mesma situação. Então, ela conseguiu fazer a faculdade dela, ela se formou em pedagogia, né? E aí depois ela começou então a ensinar surdos ali de 5, 6, 7 anos e ver eles se desenvolvendo, começando, que antes não conheciam nada, assim, não estavam entendendo o mundo à sua volta. Então a gente faz a adaptação, usa as estratégias ali, as didáticas, e aí eu fui percebendo que como é importante esse contato da criança surda com outra pessoa surda, para perceber que a gente consegue sim se comunicar dentro da nossa língua. E aí eu me reconheci mesmo como professora, né? Então, eu ensinando essas crianças surdas para que elas possam evoluir e ver que, assim como eu tenho uma profissão, elas também podem ter.
2: Bacana.
1: E a gente gostaria de saber da Sirlene se os direitos garantidos às pessoas surdas estão sendo realmente respeitados e onde ainda é preciso avançar.
3: Então, depende. Quando a gente olha, né, para ler, enfim, a gente vê que em alguns lugares eles respeitam a legislação, né, em questão da acessibilidade e tudo, mas não é todo mundo que aceita, não. Então, ela tem que ali sempre estar mostrando, ela sempre anda ali, digamos que com a lei, porque onde ela vai, se ela tem alguma barreira, ela mostra, ó, não, aqui tem a legislação, então ela carrega a lei junto com ela para ela conseguir o direito à inclusão.
2: A minha pergunta agora é voltada para você, Thaís. Quando você decidiu que era necessário se aprimorar, buscar conhecimento, e hoje é parte fundamental, né? Ajuda essas pessoas. E principalmente no próximo sábado, né? Nesse evento que vai falar sobre os direitos, políticas públicas, qual a importância da Libras e também da inclusão?
3: Então, na verdade, eu falo que eu não escolhi a minha profissão de intérprete. Foi ela que me escolheu, porque eu aprendi quando eu era adolescente. Eu tinha 11 anos de idade quando eu comecei a aprender Libras dentro da escola. Nós tínhamos 3 amigos surdos, aí um diretor que era intérprete veio, começou a ensinar a escola toda, né, a língua de sinais, e eu aprendi e eu fiquei encantada, assim, né? E conforme foi passando o tempo, eu, né, as pessoas falando, ah, você é boa nisso, você aprendeu bem e tal, e aí eu acabei fazendo a prova, passei e comecei então a trabalhar com isso. E desde que eu comecei a trabalhar com os surdos, com a língua de sinais, eu nunca mais parei, né? Então, eu percebo ao longo desses anos, e aí vamos colocar que é para mais de 15 anos que eu trabalho com a Libras, que essa evolução aconteceu, mas a gente ainda precisa muito se esforçar para isso, né? Então, esse evento que vai acontecer sábado, ele é próprio da associação, a gente faz todo ano, né? Cada ano a gente consegue mais apoio, se organiza melhor. E quando a gente tem uma presidente da associação que realmente se esforça, né, a gente percebe também que a associação ela vai evoluindo mais. Então, é muito importante o protagonismo surdo mesmo, né? O surdo buscar os seus direitos e nós temos voz para eles, né? Eu acho que isso é o mais importante, a gente não tirar do surdo o seu papel e só explicar que nós trabalhamos como tradutores e intérpretes de Libras, e não, nós não somos os surdos, nós não temos as mesmas experiências deles, eles é que sabem, então nós somos a voz deles, né? Então é eles que têm que se valorizar e lutar e ir atrás.
1: E o nosso tempo infelizmente se esgotou, mas só para reforçar então, esse evento vai acontecer no sábado, 7 horas da noite, lá no Senfor, né? E todo mundo está convidado, não só a comunidade surda, das pessoas surdas, mas você que é ouvinte também, quer contribuir aí com a inclusão, quer mudar suas atitudes, quer fazer diferença no dia a dia, vá lá e participe deste evento.
2: E a gente vai para mais um intervalo, daqui a pouquinho a gente volta para destacar casos de raiva que provocaram a morte de 5 bovinos em uma propriedade rural lá em Rondonópolis. Nosso estado está em alerta em relação a isso. E a gente traz todos os detalhes já já após o intervalo. Gostaríamos de agradecer a presença da Thaís e também da Sirlene aqui no Primeira Página e convidamos, reforçamos o convite para o evento no próximo sábado. Até já.

0: 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Cotação Agrícola.
1: Em Sorriso a soja encerrou com alta no preço. A saca do grão está sendo vendida a R$138,95. Já o valor do milho teve alta e o produto é vendido a R$50 a saca. A arroba do algodão registrou baixa no preço. A pluma é negociada a R$130,58. Já o preço da arroba do boi mantém alta, sendo comercializada a R$325,37. Esses são dados do IMEA, o Instituto Mato Grossense de Economia Agropecuária.
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0: são 7h41. Primeira página está de volta. E antes de falar, né, do cenário do agronegócio, a gente traz a identificação do motociclista que infelizmente não resistiu aos ferimentos e morreu ontem à noite em um acidente envolvendo uma motocicleta e uma caminhonete. Edicley da Silva Macedo, de 29 anos de idade. A família, as nossas condolências.
1: E agora a gente fala de um assunto importante, que é da saúde animal, mas que também pode trazer reflexos para a saúde humana. 5 bovinos morreram por conta da raiva em uma propriedade rural de Rondonópolis, no sul de Mato Grosso. Os casos foram confirmados pelo Instituto de Defesa Agropecuária de Mato Grosso, INDEA. O órgão já investiga as mortes e faz ações de prevenção na região da gleba Rio Vermelho.
0: O produtor perdeu 5 animais em um curto intervalo de tempo e acionou um veterinário. O material coletado foi analisado em um laboratório e deu positivo para a raiva nos 5 animais.
1: Ao todo, 139 propriedades da região serão notificadas e a orientação do INDEA é que os produtores reforcem a vacinação e a proteção dos rebanhos. O médico veterinário fiscal do INDEA, Instituto de Defesa Agropecuária de Mato Grosso, Alisson Sericato, dá as orientações aos produtores.
2: Em relação aos focos de raiva que estão ocorrendo nessa região sul do estado, nós agora recentemente recebemos a notificação e o resultado de um equino positivo no município de Dom Aquino. Anteriormente já havia acontecido casos em bovinos no início do mês de setembro no município de Rondonópolis, na gleba Rio Vermelho. São dois casos distintos e espécies distintas. Cabe reforçar que a vacinação é a melhor forma de prevenir a raiva, e a raiva é uma doença mortal em que o animal, após a cometido, vem a óbito. O INDEA já está a campo realizando as atividades e esperamos em breve ter visitado todas as propriedades que estão no raio para que elas sejam notificadas para que façam a vacinação e previnam os seus animais.
0: A raiva é uma doença grave e também pode atingir seres humanos. A transmissão pode ocorrer pela saliva do animal infectado, principalmente por mordidas. Morcegos infectados estão entre os principais transmissores para os animais.
1: E por isso a orientação é evitar o contato direto com os animais que apresentam sinais suspeitos, com dificuldade para andar, salivação excessiva e mudança de comportamento.
0: Vamos à previsão do tempo.
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0: Uma quinta-feira bastante agradável, a mínima registrada foi de 23 graus e a máxima pode chegar a 37 graus. Nesse momento, a temperatura, a sensação térmica de 29 graus, manhã ensolarada, céu bonito, os termômetros marcando 27 graus na capital nacional do agronegócio.
1: E a gente segue falando da saúde animal, com reflexo aí para a saúde humana. A campanha de vacinação antirrábica já imunizou 7.844 animais aqui em Sorriso. Só no último dia D, que foi realizado na Zona Leste, foram aplicadas 2.745 doses.
0: E agora a expectativa é ampliar esse resultado. No próximo sábado, a vacinação será realizada das 8 às 17 horas em 5 pontos da região central. Cães e gatos com mais de 3 meses podem ser imunizados.
1: E a expectativa para essa nova etapa e a importância de manter a vacinação em dia são assuntos que a gente conversa com a Claudete Damasceno, que é a coordenadora da Vigilância Ambiental.
4: O dia D de vacinação antirrábica na região Zona Leste foi um sucesso. Graças à participação da população, conseguimos vacinar 2.700 animais e reforçar a proteção dos nossos amigos de quatro patas contra a raiva, uma doença grave que também pode afetar os seres humanos. E atenção, já temos uma nova data. O próximo dia de vacinação antirrábica é dia 26 de setembro, o próximo sábado, nos seguintes pontos: quadra da Escola Leôncio Pinheiro, bairro Benjamin Reiser, Praça da Juventude, no centro, Escola Rui Barbosa, no bairro Morada do Sol, Praça dos IPs, bairro Jardim Tropical, Rota do Sol, tenda ao lado da unidade de saúde. Nossos horários de atendimento são das 8 às 17 horas. Imunizaremos animais saudáveis com idade de 3 meses acima.
0: Você deve levar, né, a caderneta de vacinação do seu animal, o acompanhante deve ter pelo menos 18 anos, cães com maior porte, né, precisam estar com coleira e também com focinheira para não colocar ninguém em risco. Nosso assunto agora é eleições 2026. Faltando poucos dias para as eleições, as forças de segurança já definiram como será a operação para garantir a tranquilidade dos eleitores em todo o Mato Grosso.
1: Pois é, e o planejamento envolve policiamento, monitoramento e também ações integradas durante todo o pleito. Vamos conferir a reportagem da Janaína Oliveira.
3: Mais de 5 mil profissionais das forças de segurança devem atuar nas eleições deste ano em Mato Grosso. O esquema para o primeiro turno, marcado para 4 de outubro, reúne equipes estaduais, municipais e federais. Somente entre policiais militares, civis e bombeiros, serão mais de 4.200 servidores mobilizados, como destaca o tenente-coronel Akira, coordenador de planejamento e monitoramento da Secretaria de Segurança Pública do Estado de Mato Grosso.
5: Como todos os anos de eleição, né, aqui na Secretaria a gente ativa o Centro Integrado de Comando e Controle Estadual, onde estarão presentes todas as forças de segurança estaduais e órgãos federais convidados, que estão ligados diretamente às eleições, e de maneira integrada aí com o GGI, né, o Gabinete de Gestão Integrada do Tribunal Regional Eleitoral. Então, esses dois centros estarão em atividades durante o pleito eleitoral, monitorando aí todas as ações, todo o policiamento, toda a logística aí durante o dia das eleições. Né, estaremos empregando aí em torno de 4 mil homens nesses locais de votação.
3: A tecnologia também será utilizada para reforçar a segurança durante a votação. Cerca de 22 mil câmeras de videomonitoramento estarão disponíveis nos 142 municípios de Mato Grosso. São 15 mil equipamentos a mais do que nas eleições municipais de 2024.
5: Além do policiamento local, o policiamento a pé nos locais de votação, as rondas, né? A gente vai ter um incremento nesse ano aí com o programa Vigia Mais Mato Grosso, onde então a gente teve um incremento de câmeras. Estaremos atuando aí com cerca de 20 mil câmeras nesses locais de votação, naqueles que possuem as câmeras, né? Que vai ser um suporte a mais aí nesse pleito eleitoral.
3: No dia das eleições, as ocorrências serão acompanhadas por meio do Centro de Comando e Controle e Integração com o Tribunal Regional Eleitoral. Segundo o tenente-coronel Akira, o monitoramento deve permitir uma resposta mais rápida em casos de tumulto, problemas nos locais de votação ou outras situações que exijam a presença das forças de segurança. O esquema também prevê a distribuição do efetivo para garantir a segurança dos eleitores durante todo o pleito.
5: Todo o planejamento ocorre dentro do GGI, do Tribunal Regional Eleitoral, né? Onde as forças de segurança fazem parte, são membros. A gente recebe aí a demanda dos locais de votação, os locais mais sensíveis, acessa todo o planejamento junto com suas forças de segurança, né? E atua aí no dia do pleito eleitoral, ficando aí responsável também em conjunto com o TRE para a divulgação desses dados, né? Do controle desses dados de ocorrência no dia.
3: Janaína Oliveira para o Primeira Página.
0: E ainda falando de eleições 2026, a gente fala, destaca rapidinho os números já registrados. Foram 505 denúncias de propaganda eleitoral irregular nas eleições desse ano. Os registros aparecem em 61 municípios do estado e os números mostram uma concentração em algumas das principais cidades de Mato Grosso.
1: São os dados aí do aplicativo Pardal. Cuiabá lidera com 180 denúncias, depois aparece Sinop com 74, Rondonópolis com 44 denúncias. Poxoréu tem 20 registros, Cáceres e Lucas do Rio Verde 14 cada uma, Várzea Grande registrou 12 denúncias.
0: Entre as irregularidades, Tâmara, aparece a propaganda em vias públicas com 119 registros, a propaganda na internet aparece logo depois com 116 denúncias e outros 65 registros envolvem a propaganda de bens públicos. A gente tem esse problema aqui em Sorriso e logo falaremos sobre ele.
1: Exatamente, a propaganda política está invadindo aqui as ruas aqui da cidade. E nós vamos para um breve intervalo, na volta tem as notícias do esporte e muito mais para você aqui no Primeira Página. Continue conosco, voltamos em instantes.
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0: Estamos de volta, são 7 horas e 54 minutos. Quinta-feira também é dia de esporte, dia de conversar com Flávio Santos. Bom dia, Flávio.
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2: Olá, muito bom dia para você ligado aqui no Primeira Página Centro América FM. Estamos na data FIFA. Então, Brasileirão dá uma pausa, Série A, a Série B segue. Lembrando que amanhã, sexta-feira, 6 horas da manhã, no nosso horário de Mato Grosso, tem Austrália e Brasil, né? O primeiro amistoso da seleção brasileira depois da Copa do Mundo, né? Naquele fiasco. Então, novo ciclo. Muitas caras novas, o técnico Carlo Ancelotti vai fazer aí, claro, um trabalho de renovação na seleção brasileira e você acompanha ao vivo na TV Centro-América nesta sexta-feira esse amistoso Austrália e Brasil, tá bom? 6 horas da manhã. Na Série B, o Cuiabá joga só no domingo contra o CRB em Alagoas, né? Esse jogo no domingo apenas, o Cuiabá na rodada da Série B. E vai começar hoje na capital o Pan-Americano de Beach Tênis. Serão cerca de 350 atletas de 16 países. E o Brasil quer manter a hegemonia, hein? Em 2025 foram 43 medalhas, 15 de ouro. Categoria profissional levou ouro no masculino e no feminino. Hoje serão 97 jogos. A entrada é de graça no Shopping Pantanal em Cuiabá. Bom dia para você e até amanhã.
3: E agora a gente fala da sétima arte. Você gosta de cinema, Beatriz? Qual que é o estilo de filme que você curte?
0: Ah, uma boa comédia, uma comédia romântica. Quem não gosta de um cinema, ação, aventura e tudo mais?
3: Pois é, tem gente que gosta de terror, né, de romance, enfim, apagam-se as luzes e o som aumenta e a história começa. E mesmo na era do streaming, o cinema segue lotando salas e emocionando várias gerações. E agora a gente mostra por que a magia da sétima arte ainda não saiu de cartaz. A reportagem é da Fernanda Piva.
4: O cinema continua sendo um lugar de encontros e emoção, mesmo na era do streaming. A tela grande, o som envolvente e a experiência coletiva segue lotando salas no mundo todo. Uma magia que atravessa gerações e não sai do cartaz. Hoje, a gente vai ouvir pessoas de diferentes regiões e idade que explicam por que o cinema ainda faz tanta diferença. Quem abre a reportagem é o Carlos Eduardo, aqui de Cáceres, que já descobriu o encanto da primeira sessão.
5: Eu gosto muito e é muito legal. Todo mundo fica lá sentado, assistindo, quieto pra ver o negócio que vai acontecer no filme. Então eu gosto muito de cinema. A tela é grande e lá é muito preto e frio também. E eu gosto bastante. Todo mundo gosta.
4: Não só no Mato Grosso, o cinema também é sinal de magia. O Max Age trabalha em Goiás e diz que adora levar os filhos para curtir um filme.
6: Moro aqui na cidade de Mineiros, estado de Goiás. No cinema, rapaz, tem muita coisa, né? E ali é um encontro com a família, com a esposa. Tem uns filmes que a gente vai pra assistir que é bom. E pipoca. A pipoca deles é sensacional.
4: Em São Paulo, o cinema também resiste à rotina corrida e continua sendo uma pausa necessária.
7: Meu nome é Cristiane, eu moro aqui em Campinas, São Paulo. Mesmo com a popularização dos streamings, ir ao cinema continua sendo extremamente importante, porque ele oferece algo que vai além do simples ato de assistir um filme. O cinema é uma experiência coletiva. Rir, se emocionar ou se surpreender junto com outras pessoas cria um sentimento de compartilhamento que o streaming, em sua maioria individual, não oferece.
4: Em Mato Grosso, a experiência se repete em diversas regiões. Em Cáceres, Rondonópolis, Barra do Garças, Sinop...

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0: Nada, nada. Henrique e Juliano para fechar a primeira hora aqui do nosso Manhã 89 de hoje.
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5: Está no ar mais uma edição do Sucesso que Você Não Esquece. Vamos viajar no tempo direto para os anos 1980. Foi nesta década que The Bangles lançou sua balada romântica de maior sucesso. A banda, composta apenas por mulheres, evidenciou a sensibilidade em Eternal Flame, nessa busca por um amor verdadeiro. Com diversas perguntas contidas, ela é uma expressão da insegurança e do desejo de saber se esse amor é recíproco. Se a pessoa ouve seu coração batendo e compreende a intensidade desse amor. Mesmo com medo de não ser correspondida, os versos falam que ela estava a vida toda sozinha. Mas quando esse amor chegou, foi como um alívio à dor. Como se o sol brilhasse em meio à chuva. Como um dos versos sugere, "Close your eyes, give me your hand, darling." Feche seus olhos, me dê a sua mão, meu bem, e vê se você sente o mesmo ao escutar Eternal Flame.

0: A faixa entrou para o álbum de estúdio Everything, de 1988. Em pouco tempo, se tornou número um em diversos países como Austrália, Suécia, Reino Unido e Estados Unidos. A recepção da crítica rendeu diversos elogios em comparação, como ao dizerem que era um tributo a cada balada sentimental de cordas e que lembrava muito os Carpenters e os Beatles. Ah, outras bandas regravaram a faixa, como Human Nature e Atomic Kitten. E assim nós encerramos mais uma edição do Sucesso que Você Não Esquece. Te vejo na próxima. Tchau, tchau. Bye, bye.
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0: E aí, vamos de papo de novela? Você fica sabendo tudo que rola no capítulo de hoje da novela Nobreza do Amor, novela das seis da Globo, que você acompanha na tela da TV Centro-América no canal 7.1 digital. Capítulo dessa quinta-feira, a morte de Casimiro vai deixar todos arrasados. Tonho vai ficar transtornado ao receber a notícia. Durante o velório, ele vai tentar fazer as pazes com Mirinho em homenagem a Casimiro. Meara vai continuar se recuperando. Mas surge uma nova disputa. Mirinho vai descobrir que Casimiro deixou suas terras para Tonho. É o resumo de hoje do capítulo da novela Nobreza do Amor, que você acompanha logo mais na tela da TV Centro-América.
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0: Bom dia pra você, fã. Vamos lá pra mais uma hora aqui do Manhã 89. Por aqui, como sempre, o Fabiano Lins, nessa primeira parte é comigo, nessa manhã de céu ensolarado, 32 graus marcando agora na capital do agro. Bom dia para você que tá aí acompanhando a gente desde o início do programa, para você que tá chegando agora, você que tá nos ouvindo no trabalho, tá no trânsito, acompanha o nosso programa pela internet, no nosso site, aplicativo. 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Canta pra gente aí, Pichote.

0: aquele som que fala daquele difícil processo de desapegar de alguém aos poucos, mas respeitando o tempo do coração, todo o romantismo do Hugo Henrique com a Ana Castela, Processo Delicado.
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0: que faltava.
1: Centro-América Rádio, que só tem fã. Cleiton e Romário, pra fechar aqui a nossa sequência. Chuva de bênçãos. Ficou linda essa canção, né? Ainda que o som da Trace Chapman, Baby Can I Hurt You. Ainda o som, daqui a pouquinho vou tocar aqui do o som que a nossa fã tá pedindo aqui, a Vanessa. Do Tiaguinho, Vanessa. Vou ver se eu encontro esse som aqui, é das antigas, né? Teve aqui ainda Corpo e Alma com Traia Véia, Três Vícios, e tá rolando sorteio daqui a pouquinho, finalzinho dessa hora. 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Tá afim? 669-9675-0551. Deixa lá o seu nome com o seu telefone e vai responder pra gente qual é a sua lembrança mais divertida em um parque aquático. 669-9675-0551 é o nosso WhatsApp para sua participação.

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2: Bom dia, ouvintes da Rádio Centro América, deixando você sempre muito bem informado nesta quinta-feira. Olha, a gente traz agora um recadinho da área da saúde. Atenção para uma mudança na cobertura dos planos de saúde. A partir do dia 1º de outubro, o DIU hormonal passa a ter cobertura obrigatória para pacientes com endometriose. A nova regra vale quando houver contraindicação ou não adesão a contraceptivos orais combinados. Segundo a Agência Nacional de Saúde Suplementar, a cobertura deve incluir o dispositivo e também o procedimento de inserção. O DIU libera um hormônio que pode reduzir o fluxo menstrual e amenizar sintomas como cólicas e sangramentos intensos. A medida passa a integrar o rol de procedimentos obrigatórios dos planos de saúde. Essas e outras informações você segue acompanhando em nossa programação no Centro América News.
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Lucas e Igor, Flash, aqui na Centro América, rádio que só tem fã. 8 minutos faltando para as 10 da manhã, caminhando para a reta final dessa primeira parte do Manhã 89, aqui com o Fabiano. Ainda teve aqui o Danilo e Davi, Eu Não Sou Terapia, Caixa Postal com o Tiaguinho nessa nova roupagem. Já já tá saindo sorteio para você. Hoje eu tenho 2 Day Use do Recanto Aquapark com direito a acompanhante. Dá tempo de participar ainda. Fabiano Lins, como é que faz? Nome completo, telefone, e vai contar pra gente qual é a sua lembrança mais divertida em um parque aquático.

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E aí, vamos fechar nosso papo de novela com um resumo do que rola no capítulo de hoje da novela Quem Ama Cuida, novela das nove da Globo, que você acompanha na tela da TV Centro-América, no canal 7.1 Digital. Capítulo dessa quinta-feira, dia 24 de setembro. Dora vai decidir apoiar Adriana na guerra contra os Brandão. César vai sonhar com o pai e vai considerar procurar o Toniel. Tiago vai admitir que pode negociar com a nova sócia da joalheria. Pilar vai ficar furiosa ao descobrir que Rafael pretende pedir Andréa em casamento. Ulisses vai flagrar Liris vasculhando a antiga casa da família, enquanto Pilar encontra Adriana no escritório de Pedro. Fechou nosso papo de novela, de volta amanhã na sexta-feira, na segunda hora do Manhã 89. Para você que ficou curioso, curiosa, saber mais, é só você ficar ligado na programação da TV Centro-América, logo mais no capítulo de hoje da novela Quem Ama Cuida. Vamos lá para resultado de sorteio. Estávamos aqui sorteando dois Deiuze lá pro Recanto Aquapark, cada Deiuze com direito ao acompanhante. Vamos lá, produção, com o sorteio. Primeiro Deiuze saindo aqui para Andressa Santos da Silva Medeiros. Final do telefone 5654. Segundo Deiuze saindo para Cauane Maria de Souza. Final do telefone 8846. Atenção, parabéns, meninas, a Andressa Santos da Silva Medeiros e a Cauane Maria de Souza. Vocês podem ir diretamente lá no Recanto Aquapark. Chega lá, apresenta o documento com foto, tá bom? E pode aproveitar o dia todo lá nas piscinas, cada um com acompanhante. Só lembrando.

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10: Meus amores, bom dia. Cheguei quinta-feira, 24 de setembro. A partir de agora, eu, Silvia e Letícia, sua companhia até as 2 da tarde na sua 89. 15 anos, a rádio que só tem fã. Bom dia pra você em casa, pra você no trabalho, pra você que está juntinho comigo aí pela internet, pelo aplicativo, né? Me dando aquela carona que eu adoro, claro que você é meu convidado. Vamos juntos até as 2 da tarde, nossa segunda parte do Manhã 89, que começa com Shakira e Full, essa é boa, hein? Aumenta aí.

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1: 10:16.
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4: Ai, gente, vai ser tudo de bom, hein?

0: Henri Freitas, me fala qual necessidade. Essa é a sua Centro-América, a rádio que só tem fã em clima de festa. 15 anos, né, gente? 15 anos de Centro-América. Vou liberar um sorteio para você começar já participando aqui comigo nessa manhã. Ele vai encerrar daqui a pouquinho, no final do nosso manhã. Então dá tempo de você participar e interagir comigo. Seguinte, o ditado tá junto com a gente no Manhã 89, na grande festa de 15 anos da Centro-América, trazendo para você essa experiência com mais de 40 deliciosas opções. Para concorrer, nome completo, número do seu telefone, tem rodízio para você mais acompanhante, tá? E aí você vai gravar um áudio falando da Centro-América, parabenizando a Centro-América. Manda aí pra mim que eu quero receber esse áudio aqui, tá? Não esquece de mandar nome completo, número do seu telefone. Lembrando que o ganhador vai retirar o seu vale aqui na Centro-América, apresentando documento com foto.
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0: Hora de informação aqui na sua manhã.
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0: Hora de falar com a Tâmara Figueiredo. Oi, Tâmara, bom dia.
2: Olá, bom dia, Silvia. Letícia, trazendo informações do Centro América News nesta quinta-feira. O Tribunal de Justiça de Mato Grosso vai manter até a sexta-feira, dia 25, a suspensão de prazos processuais e do atendimento externo, após um incidente de segurança que afetou a infraestrutura tecnológica da instituição e tirou sistemas do ar. Nessa quarta-feira, dia 23, o expediente foi totalmente suspenso para a realização de testes e homologação dos sistemas. Nesta quinta e sexta, haverá apenas expediente interno, enquanto o atendimento ao público vai continuar restrito ao regime de plantão. Durante o período, serviços externos como petencionamento e consultas processuais seguem indisponíveis. Os prazos processuais também vão permanecer suspensos até o dia 25 de setembro. A medida foi estabelecida em portaria que foi publicada pela presidência do TJMT após um incidente de segurança registrado na infraestrutura tecnológica do judiciário. Novas atualizações sobre a retomada dos sistemas serão divulgadas pelos canais oficiais da instituição. Outras notícias você acompanha a qualquer momento com mais um Centro América News.
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0: 10h29.
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0: Centro-América, a rádio que só tem fã, claro que o fã, né? Junto com a gente, curtindo a melhor programação, Guilherme Benuto e Panda, com Eu Duvido, Toda Mulher, Ed Brito e Samuel, tá rolando aqui aquela promoção maravilhosa pra você. 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Bora comemorar esse dia. 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Tá afim de participar? Acesse o nosso site ou aplicativo da Centro-América FM Sorriso, entre na aba Prêmios, siga as instruções e envie seu áudio de até 15 segundos respondendo por que você é fã da Centro-América FM e aí participe, tá? Lembrando que o sorteio rola no dia 25 de setembro, amanhã, na programação aqui da sua Centro-América, então tô esperando aquela sua participação bacana também, tá bom? Boa sorte pra você. Oi, fã, fala Jorge.
1: Bom dia, Silvia Letícia,
0: bom dia,
1: tudo bem?
0: Meninão,
1: tudo Jorge,
0: bem?
1: Aqui do Jardim Aurora, queria parabenizar a rádio, a Centro América FM,
0: uhum.
1: pelos 15 anos de Sorriso.
0: Ai, adoro!
1: E a melhor rádio, a melhor programação da cidade.
0: Com certeza, tamo junto sempre! Centro-América, 16 para as 11.
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2: Tio Sim, a história é o seguinte. Conta aí, vai.

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1: Ai, ai, gente, paga de louca. Felipe Araújo de Single, aqui na Centro-América, rádio que só tem fã. Oi, Inês, sua linda, maravilhosa, bom dia.
2: Bom dia, Letícia, bom dia a todos da Centro-América FM. Sou a Inês aqui de Nova Aliança. Festejar o aniversário junto, ligadinho, curtindo todos os dias, desde que eu levanto até a hora que eu vou deitar, ouvindo esta rádio. O que que eu podia desejar para vocês todos, dia do aniversário? Que cada vez vocês crescem mais.
1: Amém.
2: Com essa carisma, com esse carinho, com essa atenção que vocês têm pelos ouvintes. Eu sou uma ouvinte completamente apaixonada. Desde que eu levanto até que eu vou deitar, ligadinha, 24 horas, FM Centro América. Não tem alegria maior, não tem sentimento, não tenho palavras para explicar o quanto a Centro América me faz feliz.
1: Oh,
2: juntamente
1: delícia.
2: Com esses locutores lindos, que a Letícia é a paixão da minha vida.
1: Oh,
2: meu prazer
1: linda.
2: É te conhecer pessoalmente.
1: Pode vir aqui.
2: E me levando pro ditado, aí eu tô feliz mais. Beijo.
1: Beijo, Inês. Que delícia de carinho, menina. Ó, será um prazer receber você aqui na Centro América, tá? Agora pronto, tá devendo um cafezinho aqui pra nós. Vem aqui nos visitar e será um prazer te dar um abraço bem forte pessoalmente, tá? Gente, daqui a pouco tem um programa eleitoral obrigatório gratuito e a gente se fala logo mais às 11h25. Vou continuar aqui colocando os áudios de vocês, tá? 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
11: Meus amores, estamos de volta. Manhã 89. Bom dia. Bom dia, fã que tá com a gente aqui, ó. Tá rolando aquele sorteio bacana pra você que está junto com a gente nessa grande festa da Centro América e seus 15 anos. O ditado popular chegou na programação com aquele rodízio ditado. Uma experiência com mais de 40 deliciosas opções e você vai concorrer agora a esse rodízio pra você mais acompanhante. Grava aquele áudio parabenizando a Centro América, falando da Centro América, né? Ó, não vai dar tempo de ouvir todos, mas eu tô aqui, né? Colocando aqui. Alguns aqui já tá rolando por aqui. Capricha na sua participação aí, eu quero colocar o seu áudio, quero você participando aqui comigo e claro que será muito especial também esse aniversário da Centro América, tá bom? Então participe comigo, vem junto aqui no nosso Manhã 89, valendo esse prêmio pra você. O sorteio acontece daqui a pouquinho. Boa sorte. Sabe quem canta pra gente agora? É o Fred Fabrício.

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1: Ai, que lindo, né? 11h38, os nossos fãs estão aqui no nosso aniversário de 15 anos, né, Márcia?
2: Parabéns pra Centro América. 89 milhões de beijos e abraços. Vocês são demais.
1: Bom demais.

Fortaleza. Bom dia, bom dia. Parabéns para Centro América, todos os radialistas, os funcionários que fazem aí a empresa crescer e trazer informações para nós todos os dias.

0: na sua Centro-América, a rádio que só tem fã há 15 anos, os melhores fãs. E eu posso provar que são os melhores. É, o que eu falo e provo. Né?
1: É, passamos para desejar um feliz aniversário para a Centro-América e parabenizo também todos da equipe.
0: Ô, querida, um beijo. Tá todo mundo da equipe aqui mandando muitos beijos, né, equipe? Todo mundo mandando beijo aqui pra você também, tá? Obrigada aí pelo carinho da sua companhia. Gente, tá rolando sorteio já já. Vou colocar na sua mão aí esse rodízio direto, maravilhoso pra você na sua mãozinha, tá? 40 opções deliciosas nesse rodízio ditado e você, fã, vai estar por lá. Manda seu nome completo, número do seu telefone, aquele áudio caprichado, parabenizando aí a sua Centro-América pelos seus 15 anos. Lembrando que o ganhador retira o seu prêmio aqui na Centro-América, apresentando documentinho com foto. Combinado, então? Combinado, Melissa?
2: Parabéns, Rádio Centro-América. Sou ouvinte de vocês desde 2021.
0: Olha aí,
2: e
0: gente,
2: é muito gratificante ver, né, o quanto que a rádio também vem evoluindo, todas as parcerias que vem fazendo. E já fez parte de muitos momentos na minha vida, né? Acompanhou com as músicas trazendo alegria, momentos que já estavam de baixo astral, que aumentou o astral. E eu gostaria de parabenizar toda a equipe, né? E que venha muitos e muitos anos.
0: Que venha!
2: Fazendo aí música boa, muita informação.

0: bombástica.
1: Parabéns, Centro América. Mais um ano.
2: Valeu, Melissa, que delícia! Desde 2021, gente! Adoro! Nosso intervalo vem aí, é 15 anos da melhor de sorriso!
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2: Hora de informações com a Janaína Oliveira. Janaína, bom dia.
5: Bom dia, Silvia Letícia, e aos ouvintes da Rádio Centro América que está acompanhando a nossa programação nesta quinta-feira. E agora a gente traz notícias sobre o Supremo Tribunal Federal, que decidiu ir aos prazos de licença maternidade para as mães biológicas e adotantes. A decisão foi tomada por unanimidade nesta quarta-feira e estabelece um período de até 180 dias de afastamento remunerado. Pelo entendimento do STF, são 120 dias de licença com mais 60 dias de prorrogação, independentemente do tipo de vínculo de trabalho ou funcional. A medida busca acabar com diferenças que existiam entre mães biológicas e adotantes e entre diferentes categorias profissionais. O prazo é contado a partir do parto ou da obtenção da guarda. Quando houver internação da mãe ou do bebê, a contagem começa a partir da alta de quem deixar o hospital por último. A nova regra vale também para as licenças futuras e para aquelas que já estão em andamento. Essas e outras notícias você segue acompanhando em nossa programação no Centro América News.
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0: Centro América, a rádio que só tem fã, Bruninho Mars, com ela, maravilhosa, que fechou aqui essa sequência, Lady Gaga, essa música, essa parceria dos dois, ficou simplesmente incrível, né, fã? Oh, coisa boa, muito bom, muito bom, muito bom. Olha, tá na hora da gente ir pro sorteio, vamos lá então, vamos pro sorteio? Quem é que vai faturar aqui o nosso prêmio, que vai pra esse rodízio ditado hoje, com mais de 40 opções, gravou o áudio, mandou pra gente, mandou o nome completo, número do seu telefone. Então vamos lá conhecer agora, né, produção, nosso ganhador, daqui a pouco a gente embarca no Flash Hits, que tá lindão hoje, hein? Atenção, saindo aqui pra... Ângela Fusinato, final do telefone 1254. Parabéns, Ângela. Para você retirar o seu prêmio, basta vir até a Rádio Centro América agora no período da tarde, porque agora as meninas foram almoçar, tá? Logo mais a 1h30 até as 18 horas. Você pode passar por aqui para retirar o seu vale para você, mais acompanhante nesse desrodízio ditado maravilhoso. Gente, seguinte, daqui a pouco nos encontramos, já sabe aonde, né? Lá no nosso Flash Hits. E olha, vou te falar, já dei uma espiadinha, que eu não sou boba nem nada, né? Fui lá, dá uma olhadinha, tá tudo de bom, hein? Vale a pena ficar juntinho comigo.
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2: Está no ar. Pense nisso. A mensagem de otimismo e reflexão. Solidão numa multidão. O sociólogo polonês Zygmunt Bauman declara que vivemos em um tempo que escorre pelas mãos. Um tempo líquido em que nada é para persistir. Não há nada tão intenso que consiga permanecer e se tornar verdadeiramente necessário. Tudo é transitório. Não há observação pausada daquilo que experimentamos. É preciso fotografar, filmar, comentar, curtir, mostrar, comprar e comparar. O desejo habita a ansiedade e se perde no consumismo imediato. A sociedade está marcada pela ansiedade. Reina uma inabilidade de experimentar profundamente o que nos chega. O que importa é poder descrever aos demais o que se está fazendo. Em tempos de Facebook, Instagram, WhatsApp, não há desagrados. Se não gosto de uma declaração ou um pensamento, deleto, desconecto, bloqueio. Perde-se a profundidade das relações. Perde-se a conversa que possibilita a harmonia e também o destoar. Nas relações virtuais não existem discussões que terminem em abraços vivos. As discussões são mudas, distantes. As relações começam ou terminam sem contato algum. Analisamos o outro por suas fotos e frases de efeito. Não existe a troca vivida. Ao mesmo tempo em que experimentamos um isolamento protetor, vivenciamos uma absoluta exposição. Não há o privado, tudo é desvendado. O que se come, o que se compra, o que nos atormenta e o que nos alegra. O amor é mais falado do que vivido. Vivemos um tempo de secreta angústia. Filosoficamente, a angústia é o sentimento do nada. O corpo se inquieta e a alma sufoca. Há uma vertigem permeando as relações. Tudo se torna vacilante. Tudo pode ser deletado. O amor e os amigos. Nunca o nosso mundo teve ao seu dispor tanta comunicação. E nunca foi tão dramática a nossa solidão. Nunca houve tanta estrada. E nunca nos visitamos tão pouco. Assim, raros são os momentos em que estamos sozinhos. E o medo de estarmos sozinhos nos faz cada vez mais mergulhar nas comunicações, nos contatos, não poucas vezes vazios e sem significados reais. E o medo da solidão, encontrarmos a nós mesmos, nossa essência, como se isso não fosse necessário e inevitável. Assim, fugimos de nós mesmos, mergulhando nos barulhos do mundo. Afastamos-nos de nós mesmos buscando respostas que, ao final, só poderão ser encontradas em nossa intimidade. Por isso se faz necessário que busquemos a nós mesmos, de tempos em tempos. Buscar a solidão para encontrarmos-nos conosco em um reencontro com a própria alma, de maneira tranquila e serena. Sabendo que guardamos em nossa intimidade a chave para a nossa felicidade. Será nesses momentos de introspecção que conseguiremos analisar nossas atitudes, nossos valores e sentimentos. Quando fazemos silêncio exterior, damos vazão ao mundo interno, intenso e palpitante, e que, muitas vezes, relegamos ao esquecimento. Nessas horas, teremos a oportunidade de entender nossas reações, repensar nossos atos, ponderar valores e atitudes para os próximos embates. Somente assim, ao permitirmos esse encontro conosco mesmos, conseguiremos alçar a patamares mais maduros e tranquilos em nosso mundo emocional. Dessa forma, a solidão será oportuna companheira a ser buscada, para que possamos nos encontrar e conhecer. Permitamos-nos, assim, com regularidade, evadirmos-nos do mundo, buscando momentos de solidão, onde teremos apenas a nós mesmos para conversar. Aproveitemos-nos para rever, repensar ações, horas de dificuldade e apreensão. Serão esses espaços de solidão que nos permitirão reavaliar atitudes para, nas próximas experiências, evitar que venhamos a repetir os mesmos erros em idênticas situações. Se nos permitirmos esse encontro interior, continuaremos a ser aqueles que tropeçamos em nós mesmos, sem saber porquê, nem como, tentando achar algum culpado, quando, na verdade, somos apenas nós a andar, sem rumo e sem autoconhecimento. A sós, todos os dias, alguns momentos para reflexionar a respeito do que fazemos. Como fazemos nos permitirá o autoconhecimento. E essa é a chave do progresso individual. Pensemos nisso, mas pensemos agora. Chegamos assim ao final de mais um Pense Nisso. 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
2: Vamos embarcar no nosso Flash Hits a partir de agora. Estamos juntinhos.

0: Centro-América, a rádio que só tem fã, All Stewart com Year of the Cat, na sua Centro-América, a rádio que só tem fã. Nosso intervalo tá chegando, já tá de volta.
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0: Nosso início de tarde em 37 graus, umidade relativa do ar está em 33%. Boa tarde.
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0: Vanessa da Mata, ai, ai, ai, ai, vou tomar um banho de chuva, já volto.
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0: Oba, estamos de volta com você e tá informação aqui no nosso Flash Hits, trazendo para você informação. Ela, Tâmara Figueiredo, um bom início de tarde, uma boa tarde para você.
3: Olá, boa tarde, Silvia Letícia, de volta com mais um Centro América News. A Prefeitura de Comodoro, em Mato Grosso, está com inscrições abertas para processo seletivo simplificado, com 19 vagas imediatas, além de cadastro de reserva. Os salários chegam a R$4.342, com oportunidades para candidatos com nível fundamental, médio e superior. As inscrições são gratuitas e seguem até hoje, por meio de um formulário eletrônico. A seleção é destinada à contratação temporária para atender o Lar da Criança Recanto Feliz e a Secretaria Municipal de Assistência Social trabalha e cidadania da cidade. São ofertadas 19 vagas para 5 funções. A jornada é de 40 horas semanais e para cuidador social e auxiliar de cuidador poderá ser adotada uma escala de 12x36 conforme a necessidade do serviço. O candidato deve preencher o formulário eletrônico disponibilizado pela Prefeitura de Comodoro e fazer a inscrição online. Outras notícias você acompanha a qualquer momento com mais um Centro América News.
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6: O Brasil atingiu recentemente a cota de exportação de carne bovina para a China, que é o país entre os importadores que mais compra o produto brasileiro. Mas ainda assim, não houve queda na arroba do boi gordo, que tem apresentado estabilidade nas últimas semanas.
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0: RPM, na sua Centro América, a rádio que só tem fã. Ah, que música linda. Gente, ó, emergência do pop, hein? Os fãs de Sandy Júnior ganharam um novo motivo para sonhar aí, né? Com um reencontro nesta quinta-feira. Os irmãos fizeram um post colaborativo, né? Aqueles de collab, ainda misterioso, e anunciaram em novembro, vão contar aí uma novidade, né? Uma novidade que, segundo o anúncio, acontecerá em 2027 em São Paulo. E aí, na legenda, eles escreveram assim: e aí, vamos conversar novamente? Vale lembrar que a dupla está completando 40 anos de carreira, né, gente? Será, gente? Será que teremos um reencontro? E tem gente aí que já está assim, ansioso, ansiosa por esse momento. Vamos esperar, né?
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Essa música maravilhosa fechando nossa primeira hora de Flash Hits pra você aqui no nosso Flash Hits. 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
8: Está no ar mais uma edição do Sucesso que Você Não Esquece. Vamos viajar no tempo direto para os anos 1980. Foi nesta década que The Bangles lançou sua balada romântica de maior sucesso. A banda, composta apenas por mulheres, evidenciou a sensibilidade em Eternal Flame, nessa busca por um amor verdadeiro. Com diversas perguntas contidas, ela é uma expressão da insegurança e do desejo de saber se esse amor é recíproco. Se a pessoa ouve seu coração batendo e compreende a intensidade desse amor. Mesmo com medo de não ser correspondida, os versos falam que ela estava a vida toda sozinha. Mas quando esse amor chegou, foi como um alívio à dor. Como se o sol brilhasse em meio à chuva. Como um dos versos sugere, "Close your eyes, give me your hand, darling." Feche seus olhos, me dê a sua mão, meu bem, e vê se você sente o mesmo ao escutar Eternal Flame.

0: A faixa entrou para o álbum de estúdio Everything, de 1988. Em pouco tempo, se tornou número um em diversos países como Austrália, Suécia, Reino Unido e Estados Unidos. A recepção na crítica rendeu diversos elogios em comparação, como ao dizerem que era um tributo a cada balada sentimental de cordas e que lembrava muito os Carpenters e os Beatles. Ah, outras bandas regravaram a faixa, como Human Nature e Atomic Kitten. E assim nós encerramos mais uma edição do Sucesso que Você Não Esquece. Te vejo na próxima. Tchau, tchau. Bye, bye.
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0: Like Fool, é Robin Gibby, aqui na sua Centro América, a rádio que só tem fã. Daqui a pouquinho eu tô de volta com você, né, nessa quinta-feira. E claro que eu vou falar também pra você da promoção que tá rolando, dia do rádio, amanhã, hein, gente? Amanhã.
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0: 1:15.
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Mamma Mia é o nome dela, Left Side, aqui na sua Centro América, rádio que só tem fã. 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Vem aí o nosso intervalo, tem informação pra você na tarde da sua 89. Daqui a pouquinho eu tô de volta.

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1: Janaína está de volta com a informação. Boa tarde, Janaína.
2: De volta, Silvia Letícia, agora trazendo informações sobre as eleições de 2026. Olha, mais de 5 mil profissionais das forças de segurança devem atuar nas eleições deste ano em Mato Grosso. Para o primeiro turno, no dia 4 de outubro, o esquema reúne equipes estaduais, municipais e federais. Entre policiais militares, civis e bombeiros, serão mais de 4.200 servidores mobilizados. A operação também terá o apoio de cerca de 22 mil câmeras de videomonitoramento, distribuídas pelos 142 municípios do estado. São 15 mil equipamentos a mais do que nas eleições municipais de 2024. No dia da votação, as ocorrências serão acompanhadas pelo Centro de Comando e Controle em integração com o Tribunal Regional Eleitoral. O objetivo é agilizar a resposta das equipes diante de possíveis ocorrências e reforçar a segurança nos locais de votação. Essas e outras notícias você segue acompanhando em nossa programação no Centro América News.
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1: 1:32.
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Centro América, a rádio que só tem fã, Marina Lima. Acontecimentos, fechando nossa sequência com essa voz maravilhosa de Marina, única e inigualável, aqui no nosso Flash Hits, que já está na sua reta final. Depois do nosso intervalo, tô de volta com você por aqui.

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Então tem um vibe bem especial aí para você, com participação de ouvinte, muito bacana, tá? Daqui a pouquinho o Edilson Batata tá chegando para te fazer companhia, a gente se fala amanhã, eu chego às 10. 89 milhões de beijos para você.

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7: Temperatura em Sorriso 41 graus, previsão para hoje à noite 22.
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7: Estamos chegando, mais uma edição no seu ritmo, quinta-feira, 24 de setembro, sou eu, Edilson Batata, com meu passarinho tirico-tico. Vamos nessa, a Suzana Letícia já foi descansar e agora a gente comanda por aqui a máquina sonora, junto com você, que já vai mandando seu alô de boa tarde aqui no nosso WhatsApp 996750551. Começamos hoje com Papas da Língua e Bochecha, Pingos de Amor.

Começando bem por aqui no seu ritmo, agora 2:13. A gente ouviu Lucas e Igor Flash, teve Toda Mulher com Edbeto Samuel e também Papas da Língua para começar hoje. Papas da Língua e Bochecha, Pingos de Amor. Já mandou um alô de boa tarde por aqui, tá participando. Quem que chegou primeiro hoje, passarinho?

0: Deixa o pai ver lá. Ah, sim, foi. Primeiro que já deu boa tarde hoje aqui com a gente, Loredi Vedói, pessoal lá no Projeto Casulo, ótima tarde, obrigado pela companhia. Ele quer matar a saudade com a Luiz e Maurílio. Boa, boa. Margarete Baú de Sinop, curtindo batata da Centro América aqui em Sorriso, obrigado, Margarete. O Sebastião, como é que é? O Tião mandou áudio, né? Vou conferir. Ei, Tião, vou conferir o áudio aqui já, viu? Boa tarde, boa tarde, boa tarde. A Dila, nossa amiga Dilene de Oliveira também, mandou alô de boa tarde dela, curtindo a programação, tá ligada na Centro América. Alan Diego, obrigado pela carona, todos os motoristas de aplicativos, taxistas, obrigado pela carona. Marli Terezinha também, mandou alô dela aqui de boa tarde, chegou agora, já vai aumentando o volume, ajeita aí tudo certinho no som, ou você que tá curtindo pela internet, ótima tarde de trabalho ou ótima tarde de descanso, mas claro, na boa companhia, que só tem fã.
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0: Cleiton e Romário, com certeza, vamos ter fé, esse ano vai dar certo, né? Tudo de bom pra você, chuva de bênçãos. Danilo e Davi, eu não sou terapia, três vistos, sucesso no momento com o corpo e alma e traia véia, também teve o Marcos Bellucci, pena que seja namora. Pronto. 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Deixa eu mandar um abraço pro meu amigo Mona Lisa, Marcão, Marcos Arenhade. Isso é da rodagem. Fala, Tubarão, positivo? Deus proteja aí, Gui, proteja vocês, meus amigos caminhoneiros, caminhoneiras, pessoal que depende dessa rodovia 163, né? Que proteja vocês de qualquer situação aí, porque não é fácil, né? Tem muita gente responsável trafegando pelas rodovias. E aí, quem paga às vezes é quem anda certinho, quem anda, né, tomando todos os devidos cuidados. Enfim, né? Que Deus proteja todos os amigos caminhoneiros, caminhoneiras, pessoal da rodagem, pessoal que tá aí dando carona também, como motorista de aplicativo, motorista de coletivos, taxistas. Obrigado pela carona, viu? Ótima tarde de quinta-feira. Quem tá de aniversário hoje, passarinho? Não, eu também não sei. Eu perguntei quem tá de aniversário pra ver se a gente manda um parabéns, vai. Parabéns pra você, aniversariante. Não esquece, bolo, sagadinho, guaraná. Vai que rola, né, passarinho? Tamo aí, né? Tamo na expectativa. Bora pro intervalo ficar bem informado. Eu já volto com mais No Seu Ritmo.
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0: Quem traz informação é a nossa jornalista Tamara Figueiredo. Boa tarde, Tamara.
3: Boa tarde, Batata. Boa tarde aos ouvintes do Centro América News. O número de idosos inadimplentes cresceu 132% em 10 anos e chegou a 15,8 milhões. Empréstimos para familiares, golpes e expansão do crédito consignado ajudam a explicar esse avanço. Filhos, netos e outros parentes ficam com o dinheiro, mas as parcelas são descontadas todos os meses da aposentadoria do idoso. A prática somada aos golpes financeiros e à expansão do crédito consignado contribui para o aumento do endividamento da população com mais de 60 anos no Brasil. A situação ajuda a explicar porque muitos idosos passaram a ser tratados como uma espécie de banco da família, principalmente quando filhos e netos precisam de dinheiro, mas não conseguem crédito em condições semelhantes. O Brasil tem 15,8 milhões de pessoas com mais de 60 anos com contas atrasadas, segundo o mapa da inadimplência do Brasil, elaborado pela Serasa. O aumento foi de 132 em 10 anos. Com esse avanço, os idosos passaram a representar 19,4% de todos os inadimplentes do país. 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

0: Obrigado, Diego, Vitor Hugo.
1: Obrigado, Bruno Marrone, por aceitar o convite de cantar essa moda linda com a gente.
2: Alô, menino, sucesso pra vocês.
1: Obrigado a vocês, viu?
0: Muito obrigado.
1: Obrigado mesmo.
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0: 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Jota Quest com Dilcinho aqui na programação da 89, 2h46. Também teve nesse bloco o Grupo Menos é Mais. É a voz inconfundível do Pablo, Saudade Inconveniente. Diego Vitor Hugo com Bruno Marrone, Facas. Essa música tocou demais, né? A gente relembrou ela agora aqui nesse bloco. Vamos pro intervalo. Mandou seu oi de boa tarde. Deixa eu ver aqui se você mandou sua mensagem. Vou mandar alô pra você, ué. Marcelo de Maria, Marcinha Alcântara, Marcão, Marcos Arinharte, o meu amigo Mona Lisa, desde os anos 90 de Sinop, né? E, rapaz, sabe quem tá de aniversário, Pazarinho? Você viu que ela falou assim, opa, opa, eu tô. Olha aí quem tá de aniversário hoje. Nossa amiga Jussara Teles. Oi, Ju! Parabéns, bonitona! Feliz aniversário pra você, tá? Muita saúde, alegrias, bons e verdadeiros amigos, vida longa, tá bom? Desejo todo sucesso e tudo de melhor pra você, minha amiga. Feliz aniversário. Não esquece, se tiver bolo, sagadinho, guaraná, convida nós, né, passarinho? Claro! É, eu pedi pra ela qual música que ela gosta pra gente curtir aqui, mas ela tem tantas músicas, ela gosta da programação, então vai toda a programação pra você, tá bom, minha amiga? Valeu, Ju! Vamos pro intervalo, já volto aqui com o Hit da Semana.
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3: Muito bem, já estamos de volta, vamos nessa. No seu ritmo. Já teve sorteio de prêmio, já ficaram felizes por aqui. Deixa eu ver se tem mais prêmio pro ouvinte. 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

novinha pra você que é fã da Central América. Mais prêmios, esse daqui é pelo WhatsApp e vai rolar agora. Dia 26 de setembro, sabadão, tem I Love Disco na Live Lounge Bar. Uma noite com o melhor do flashback. Tem DJs Gilberto, É o Bicho, Thiago F e Mr. Nose. Você vai concorrer a um par de ingressos agora, nesta hora, participando aqui pelo nosso WhatsApp, tá? Para você participar desse sorteio aqui de um par de ingressos da festa I Love Disco, você vai mandar uma mensagem aqui no nosso WhatsApp respondendo qual flashback te traz boas lembranças e conta pra gente por quê. Manda seu nome completo, número de telefone, aí sim você vai concorrer a um par de ingressos, tá bom? Então capricha aí, participa aqui com a gente. Ella Langer com Shows in Texas, 4:10.

0: Legião Urbana aqui na programação da 89, no seu ritmo, vamos fazer um filme. Boa pra relembrar, né não? Tá valendo um par de ingressos pra I Love Disco, que acontece na Live Lounge Bar neste sábado. Melhor do Flashback com o DJ Gilberto, Thiago F e Mr. Nose. Tenho aqui um par de ingressos pra você. Pra participar e concorrer a esse par de ingressos, é só mandar sua mensagem aqui respondendo qual flashback te traz boas lembranças. Manda seu nome completo e número do telefone, tá bom? Daqui a pouquinho vai ter sorteio. Intervalo na rádio que só tem fã e eu volto já.
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0: 4:18.
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0: Pericão interpretando por aqui o Graveto. Também teve Gustavo Lima, Bala Alojada. E Ana Castela, É Que Eu Não Te Esqueci. 4h31, hora de intervalo com informação aqui na programação. E tá rolando sorteio. 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Pois é, neste sábado tem I Love Disco na Live Lounge. E nós temos aqui um par de ingressos pra você. 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Pra concorrer esse par de ingressos, você vai mandar uma mensagem aqui no nosso WhatsApp respondendo qual flashback te traz boas lembranças. Manda também seu nome completo, número do telefone e já já tem o sorteio, tá?
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0: Quem traz informação no Centro América News é a nossa jornalista Beatriz Schaefer. Oi, Bia, boa tarde.
2: De volta ao Centro América News dessa quinta-feira. Muito boa tarde, Batata. Boa tarde, ouvintes. Uma nova lei que endurece as punições para crimes envolvendo combustíveis entrou em vigor essa semana. O furto de petróleo, gás, etanol e outros combustíveis pode agora resultar em uma pena de 4 a 10 anos de prisão, além de multa. E a punição pode aumentar em casos de desabastecimento, incêndio, poluição, lesão grave ou até mesmo morte. A lei também cria crimes específicos para quem compra, armazena, transporta ou vende combustíveis sabendo que é proveniente de crime. As novas regras já estão valendo em todo o país. Acesse as nossas redes sociais e se mantenha informado. A gente se encontra daqui a pouquinho aqui na Centro América FM. Até logo.
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0: Michel Teló, aqui na programação da 89. Bom também, né? Aí a roça vence, né, Michel? Luan Santana, Olho Marrom, telefone sem fio da Mari Fernandes, agora 4h44, resultado, produção já vai fazer o sorteio aqui do par de ingressos para a festa I Love Disco, que acontece neste sábado na Live Lounge Bar. Você que participou, cruza os dedinhos e acompanha a programação. Vou para o intervalo, não volto, o Paulo Vaz vai contar a história de mais um sucesso que você não esquece e a gente confere junto o sorteio, tá?
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5: Está no ar mais uma edição do Sucesso que você não esquece. Vamos viajar no tempo direto para os anos 1980. Foi nesta década que The Bangles lançou sua balada romântica de maior sucesso. A banda, composta apenas por mulheres, evidenciou a sensibilidade em Eternal Flame, nessa busca por um amor verdadeiro. Com diversas perguntas contidas, ela é uma expressão da insegurança e do desejo de saber se esse amor é recíproco. Se a pessoa ouve seu coração batendo e compreende a intensidade desse amor. Mesmo com medo de não ser correspondida, os versos falam que ela estava a vida toda sozinha. Mas quando esse amor chegou, foi como um alívio à dor. Como se o sol brilhasse em meio à chuva. Como um dos versos sugere, "Close your eyes, give me your hand, darling." Feche seus olhos, me dê a sua mão, meu bem, e vê se você sente o mesmo ao escutar Eternal Flame.

0: A faixa entrou para o álbum de estúdio Everything, de 1988. Em pouco tempo, se tornou número um em diversos países como Austrália, Suécia, Reino Unido e Estados Unidos. A recepção da crítica rendeu diversos elogios em comparação, como ao dizerem que era um tributo a cada balada sentimental de cordas e que lembrava muito os Carpenters e os Beatles. Ah, outras bandas regravaram a faixa, como Human Nature e Atomic Kitten. E assim nós encerramos mais uma edição do Sucesso que Você Não Esquece. Te vejo na próxima. Tchau, tchau. Bye, bye.
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3: Muito bem, já estamos de volta por aqui no seu ritmo. A produção já juntou todo mundo que mandou a mensagem direitinho para concorrer a par de ingressos da festa I Love Disco. Já fez aqui o sorteio e vamos conferir agora quem foi que faturou esse par de ingressos. Cruza os dedinhos aí, boa sorte! Muito bem, sorteio dessa tarde de quinta-feira, 24 de setembro. Quem faturou o par de ingressos e vai curtir a balada I Love Disco na Live Lounge. Tá aqui, ó. Arilton Valério, aí, guerreiro! Faturou, Arilton Valério faturou o par de ingresso. Foi no final 37, já a produção vai orientar como é que faz pra retirar seu prêmio, tá bom? Parabéns então aí, Arilton Valério faturou o par de ingresso. Já tem o nosso batidão sertanejo.
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2: 5-5, tudo igual aqui no reloginho da Centro-América. Já a gente repete o nome dos ganhadores de prêmios de hoje. Vamos começar nosso baile? Ah, vamos começando aqui com o pai de Ecumade. Leandro e Leonardo. Um ótimo finalzinho de tarde pra você ligado na Centro-América, a rádio que só tem fã, a rádio que todo mundo ouve.

0: hora que a morena subiu no palco, o palco caiu, passarinho. É desse jeitão, viu? Começamos o nosso batidão hoje com o baile aqui. Mato Grosso Matias, o palco caiu, teve Folha de Urtiga com Felipe Falcão. Jean Giovanni, 1, 2, 3 e Comadre e Compadre com Leandro Leonardo. Boa, boa, boa. Começamos bem, batidão de hoje, sensacional. Valeu, Gilmar Ramos, bom finalzinho de tarde, obrigado pela participação e companhia. Jéssica Santiago também, meu amigo Catarina, o Arilto Valério, rapaz, até ganhou o prêmio hoje aqui, ficou todo feliz. Cleide de Souza, Roberta Cristiane, obrigado pela companhia. Quem mais aqui? Rafael Nogueira, Adila, curtindo também o nosso batidão sertanejo, Nelly Oliveira, Vanusa Fernandes, Jussara Teles, ela tá de nível hoje, né, passarinho? Vai ter bolo, sagadinho, garaná, fiquei sabendo. Jorge Fernando Marcos, o Motora, também teve a Patrícia Menezes e participação aqui também nesse final de tarde da... pra mandar um alô aqui, como é que é? Batata, é a Lucy. Manda um alô aí pro Rony, Carol, a Mari, Julinha. Estão tudo curtindo sertanejo. Boa, boa, boa. Nosso batidão volta já.
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1: É, o nosso batidão é só modão e modão dos bons, né? Ai, Caboclo da Cidade nas vozes de Dino Franco e Moraí. Também teve os Reis do Pagode, Tião Carreiro e Pardinho. A Vaca Já Foi pro Brejo. Muito bem, você tá acompanhando o nosso batidão? Daqui a pouquinho vamos repetir os nomes dos ganhadores dos prêmios. Ouvindo o som, no som do carro. O som também é classicão aí, pelo jeito, né? Meu amigo Juliano Fromme, ele, esposa e as crianças. Um abraço aí à família toda, bom finalzinho de tarde. Obrigado pela companhia, obrigado pela participação aqui no nosso batidão, viu? Gilmar Ramos, os meninos da rodagem aí também, os caminhoneiros Carim. Tem o Eloir Kaminski, né? Tem o Baldinho, quem mais? Tem o Alan Diego. Cadê a moça lá que também sempre participava, hein, passarinho? Pessoal, pois é, rapaz, tá lá ouvindo, mas não pega no celular pra participar. Depois encontra nós e fala, ei, tem que mandar alô pra nós. Ô, Catarina, também tá com... Ô, rapaz, painel da nave dele parece um Del Rey daqueles luxo, né? Rapaz do céu, tá cheio de reloginho. Que é, passarinho? Queimou do painel, ele colocou aquele reloginho a mais pra poder marcar, né? Não, moço, é que esse carro ali é uma nave, ele tem bússola, os negócios tudinho, é coisa chique. Valeu, Catarina, grande abraço, obrigado pela companhia. Vamos pro intervalo, tem informação chegando aqui com a nossa equipe de jornalismo no Centro América News e no próximo bloco, mas no próximo bloco tem mais modão, uai.
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1: E para fechar o Centro América News, tá chegando aqui a Beatriz Schaefer. Oi, Bia.
5: Edilson Batata, boa tarde a você e aos que nos acompanham aqui na Centro América FM. Essa é minha última participação de hoje aqui no Centro América News. E olha essa história. Um pescador se deparou com uma onça pintada durante uma pescaria a cerca de 30 quilômetros do centro de Sinop, às margens do rio Telespires. O encontro foi registrado em um vídeo pelo próprio pescador, que tentou afastar o animal brandindo um facão. A onça permaneceu parada por alguns segundos antes de desaparecer na mata. Segundo familiares, o pescador ficou muito assustado e agiu por instinto de sobrevivência. A onça pintada é o maior felino das Américas e tem um papel fundamental no equilíbrio dos ecossistemas. Esse que é um animal imponente, símbolo do nosso Mato Grosso e do nosso Pantanal. E não é história de pescador, viu? Tem vídeo pra provar. 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
11: Temperatura em Sorriso 35 graus, previsão para hoje à noite 22.
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0: É o nosso batidão, tá quase chegando ao final por aqui. A gente ouviu agora Rolando Boldrin com Os Demônios da Garoa, Vida e Vida Marvada. Que versão maravilhosa. Teve também clássico dos clássicos, Tonico e Tinoco e a Viola Cabocla. Carlos César e Cristiano com Vai Vendo Carreiro. Essa aqui eu dedico a todos os amigos caminhoneiros e caminhoneiras aí, viu? Pessoal da boleia, pessoal da rodagem, grande abraço. Bom, como eu disse, reta final. Vamos repetir rapidinho aqui o nome dos ganhadores do prêmio de hoje. Tivemos aqui às 3 da tarde um rodízio com acompanhante pro ditado popular. Quem faturou hoje foi a Sandra G. da Silva. E depois, às 4 da tarde, finalzinho das 4 da tarde, antes de começar o batidão aqui, tivemos o sorteio de um par de ingressos para a festa I Love Disco, que acontece na Live Lounge Bar neste sábado. Hoje quem faturou foi o Arilton Valério, fone final 37. Parabéns aos ganhadores dos prêmios aí, tá? Vou pro intervalo, já volto aqui pra gente fechar o nosso batidão.
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1: É, nosso batidão. Chega no final por aqui, mais uma edição do Batidão Sertanejo. João Mineiro e Marciano. Se eu não puder te esquecer. Bora, passarinho. É verdade, passou rápido, né? Já tá chegando o Tio Lógico, o melhor da música gaúcha, o Bolicho do 89. Desejo a você, meu amigo, e a você, minha amiga, uma excelente e abençoada noite de quinta-feira. Bom trabalho, bom descanso. Vamos indo nessa com gratidão. Amanhã a gente se encontra de novo às 14h. E pra fechar muito bem, César e Paulinho.
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1: tudo que eu pedi pra Deus.
2: Tchau, tchau.

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0: velho.
1: Ah. Ah.
0: Sabe quem vem vindo aí, tchê?
2: Quem?
0: É o Lorde.
2: Mas
1: estufado de alegria e roliço de bonito, 18 horas. 18 horas e 6 minutos, quinta-feira, 24 de setembro, tá chegando ao fim. Já já botamos biju já no bolso, né, tchê? Luiz Lodi, te apresenta, tchê. Diga quem tu é, Luiz Lodi. Eu sou o Luiz Lodi, o mesmo de ontem, de hoje e de sempre ao teu lado. Calmo, tranquilo e sereno, feito a água de poço em casa de moreno. Pra alegria de uns, desespero de outro. Estamos inaugurando mais um boliche 89, quebrando o bico da garrafa. Estufando o peito da alegria, boa tarde. Quinta-feira, 24 de setembro, 18 horas, 6 minutos. Estamos começando mais um boliche, graças a Deus, muito obrigado, Deus. Boa tarde, meu compadre. Boa tarde, minha comadre. Se tu tava meio fosco, cansado, agora, meu compadre, é a hora. É tipo manco quando toca. Tu já foi nos bailes já, né? Claro. Bailão. Está lá a pessoa, com todo o respeito, a pessoa, digamos assim, lá no sul a gente costuma dizer manca, né, tia? Mas aí quando toca o avaneiro, o maneirão, sai dançando o bailão, o salão afora. Bem desse jeito, tchê. Ninguém vê o defeito, mas não tem mais, você foi. Pode estar com a perna engessada, que vai pra sala, tchê. Então assim você. Seja bem-vindo a Centro América, bem-vindo ao nosso boliche da 89. Vamos embora.
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1: Mas homem de Deus, eu falei uma barbaridade, agora nós vamos chamar os mateadores para fincar o garrão e cantar pro campo e pra cima.

0: Música de Dr. Edson Dutra, também do Toco Everton Dutra, lá de 1985, e eu creio que os dois cantores não tem essa precisão, mas em 1980, com toda certeza, eles têm 18 anos. Enzo e Gabriel não eram nascidos ainda. Enzo e Guilherme, Lodi. Enzo e Guilherme, uma das novas vertentes da música gaúcha, Vaneirão da Noite Inteira, de autoria do Edson Dutra, do Everton Dutra, que é o Toco, lá de 1985. Mais precisamente do CD, então, daquela época, do disco lá, então, 85, ainda era disco, né? Se eu não estou enganado. É Outras Andanças, é o nome do trabalho musical. João Luiz Correia, Velha Morada, e diretamente lá da terra onde tem bandido e tem ladrão, que as moças bonitas roubam o meu coração, fincando o garrão, Os Mateadores. Santiago do Boqueirão, né, tchê? Vamos dele. Meta na paleta, que hoje é quinta-feira e nós estamos mais ou menos assim. Daqui a pouco tem novidade aqui na Centro-América, tem novidade no boliche. Tem prêmio, hein? Fica antenado. Já estamos de volta. Tia Banque.
1: Tia Banque, pra falar da pátria, sentimento e coração. 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
0: 18 horas e 20 minutos, tchê.
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0: Carnamento e Gildo de Freitas, a nova vertente da música, Quarteto Fronteira, o Cachorro, também conhecido por Cachorro Bangu e o Tatu, mais ou menos assim, ó. 18:27, Quarteto Fronteira, o Cachorro e o Tatu. Tá bom pra mim, tá bom pra tu, né? E viva, viva, vamos viver junto. Pensou que ia rimar, né? Nosso boliche vai até as 21h, tá bom, tia? E o nosso boliche de domingo já, nosso boliche de domingo, com todo o final do mês, nosso boliche é gravado, tá bom, tia? Mas fique à vontade, temos hoje, amanhã e segunda pra nós pedir música à vontade. Daqui a pouco tem prêmio aqui no boliche? Tem prêmio. Agora no boliche tem uma coisa que eu gosto muito, mas eu gosto uma barbaridade, tchê. Gosto do bolo frito. Ah, bolo frito com canela.
1: E ainda mais se for namoro com bolo frito.
0: Um abraço pro meu compadre Abacate, pra minha comadre Ângela. Polaco, velho. Ah, tem

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1: Esparramando música e alegria. Boa noite, boa noite, boa noite, meu compadre, boa noite, minha comadre. Tchê, tu que é o seguinte, 18 horas e 41 minutos, nós temos a dinâmica aqui do dia do rádio, né? Dia 25, então amanhã, portanto, amanhã é dia nacional do rádio. E tem uma Alexia novinha esperando por ti, tá? Uma Alexia novinha esperando por ti. 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Agora tem também o seguinte, viu, tia? Se tu quer mandar um áudio pra mim, pode mandar. Faz igual a minha comadre Helena. Boa noite, Helena, do São José. Boa noite, boa noite, boa noite, boa noite.
2: Boa noite, Lorde. Tudo
1: boa
2: bem?
1: Boa noite, bem.
2: É, manda aí a... aquela música do fundo da grossa com Baitaca.
1: Sério?
2: E respondendo a pergunta lá, por que que eu gosto da rádio?
1: Por que, Helena?
2: Fala, eu gosto da rádio, porque a rádio, ela me faz muito companhia no meu serviço, em casa, no final da tarde.
1: Obrigado.
2: Principalmente, eu adoro o seu programa, muito, o do Batata também.
1: Opa!
2: De todos, né, vocês, mas meus dois preferidos é o seu e do Batata. É, parabéns pelo dia do rádio pra vocês, dê muito sucesso pra vocês.
1: Tá do jeito, minha comadre Helena, um abraço aí pro São José. Hoje nós temos mais ou menos assim, ó, quer ver, ó?
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1: Pensei que era do fundo do boliche, né, tchê? Atracamos e não recuamos, tchê.

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0: 18:51. Joca Martins, veterano, baitaca, lá do fundo da grota pra minha comadre Helena. Boa noite, boa noite, boa noite, boa noite, boa noite. Quero mandar um boa noite especial e um boa noite de boas-vindas pro gaiteiro Vitor Hugo. DDD 42, final do telefone 2441. É mais um gaiteiro acampado aqui na querência de Sorriso. Seja bem-vindo ao Boliche 89, meu compadre. Fique à vontade, que o mate tá servido, Vitor Hugo. Tamo junto no Boliche. Muito obrigado pela companhia. Muito obrigado pela sintonia. Também mandar um abraço pra Melissa Ângelo do Industrial. Boa noite, Melissa.
1: Boa noite, Lorde.
0: Um abraço
1: pra nós aqui.
0: Um abraço
1: estamos
0: pra...
1: aqui
0: acompanhando. Ah, acompanhando nosso Boliche.
1: Trabalhando.
0: Ah, trabalhando é bom, né? É como dizia lá em casa, enquanto trabalha vamos descarregar um caminhão de cimento. Um abraço, Melissa Ângelo do Industrial. Um abraço aí pra Chácara Verdes Campos, aí o Fusinato, o compadre Abacate, o compadre Polaco, a comadre Ângela. Boa noite, boa noite, boa noite. Boa noite pro Marcinho do Jardim Primavera. Boa noite pra Margarete Baú do Sinop. Boa noite pro Elias, boa noite pro Ayrton. Boa noite pro Gilmar Ramos. Chegando agora meu compadre José também, vamos ver o que ele tá pedindo aqui, Grupo Manotaço, outra maneira. Mas José, então no próximo bloco nós acarcamos outra maneira para ti e eu leio teu recado. Eu quero dizer aos senhores e senhoras que todo mundo conhece a música Amigos do Tempo Antigo, né? Do Erlon e do Erlon Pérez e Elton Saldanha. O Chimarrão tá engasgando a voz. Tia Garoto fez uma versão nova do Amigos do Tempo Antigo. Ficou mais ou menos baguala de boa. Escute, preste atenção.
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3: Música, mate e alegria, tem coisa melhor, claro que tem coisa melhor, né, tia? Tem coisa muito boa, né, tia? O meu compadre José quer fazer um esquenta-abraço pra domingo lá na São Miguel, dançar a tarde inteira? Um abraço pro meu compadre José, um abraço pra minha comadre Sônia. Então vamos fazer o seguinte, meu compadre José, velho. Liguei agora pro Luciano e ele me falou que essa faz parte do... da playlist do Luciano e banda, banda Sorriso, que vai estar animando lá, viu, tchê? Outra Vaneira, Grupo Manotás.

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8: Quando a produção cresce e novos mercados se abrem, o reflexo também aparece na geração de empregos. 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Foram 5.766 novas vagas com carteira assinada.
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0: É aquela coisa, quem tá na cidade quer ir pro campo, quem tá no campo quer ir pra cidade. Aí vem a música Se Eu Morasse na Saudade, tio. 19:16. Adelise Severo, Se Eu Morasse na Saudade. Bueno, bueno, bueno, bueno, né, tchê? Coisa especial de primeira. Vem agora duas músicas do Velho Milongueiro, vem duas músicas do Velho Milongueiro. A primeira na voz do Gildinho dos Monarcas, Sou, música feita em homenagem ao meu pai, que depois passou pra mim, Sou Bonito e Danço Bem. E o Velho Milongueiro também canta Cabeça Dura.
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0: folga pro corpo, velho. Já dancei bastante. Vamos fechando a cordona, companheiro.
1: Uia! Vamos mais faceiro que lambari de samba, tchê.

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4: Pra sair da casinha.
3: Bidinho missioneiro, língua de trapo no teu boliche. É aquela coisa que o cara tá bem porque tá roubando, né? Se o cara tá mal porque é falido, não tem iniciativa. É assim mesmo, né? Tá gordo porque é viçoso, tá nas costas do pai. Ou da mulher, né? Tem muita gente que se escolhe na mulher também, claro. Boa noite, meu compadre, opa, meu compadre Roberto, lá, Roberta Rocha. É, a Roberta Rocha Souza do Industrial, quer falar comigo? Pode ser? Botamos o Roberto falar? Botamos. Boa noite, Roberto.
5: Boa noite, Lorde, boa noite aos ouvintes da Rádio Santa América, eu venho. Eles já exigiam aí responder porque eu gosto de escutar a rádio.
3: Por que tu gosta da Santa América?
5: Porque notícia com credibilidade do que faz, programação excelente, temos Edilson Barata, temos o Fabiano Lins da programação, tem a Letícia também que faz um programa muito bom. Uhum. Deixa eu ouvir, bacana. E tem o meu querido Lorde aí, que é o comandante da noite.
3: Opa!
5: Né? E aos domingos é o dia também, que a gente conta assim, aquela carne gostosa, costelão, bacana. Isso, reúne com os familiares. Eu vi no rádio, com um chimarrão gostoso.
3: Muito
5: bom. É um abraço pra todos aí. E feliz 15 anos da Santa América do Sorriso. Abraço.
3: Valeu, meu compadre, velho. Isso é sinceridade, isso é simplicidade do nosso ouvinte. Manda um áudio, mas vai lá pelo aplicativo, tá, tchê? Boa noite. Boa noite, minha comadre Silmara Assis, do bairro São Mateus. Boa noite. Boa noite pra minha comadre Maria Creuza. Boa noite, Maria Creuza. Fala comigo, minha comadre.
6: Boa noite, Lorde.
3: Como é que estamos por aí?
6: Que Deus abençoe a nossa noite, Lorde. Lorde, roda pra nós, Choque do caminhoneiro.
3: Opa, boa pedida, minha comadre. Deixa eu dar uma ajeitada aqui, como é que nós vamos achar esse caminhoneiro aqui. Do caminhoneiro. Vamos ver onde é que tá aqui. Filhos do Rio Grande, pode ser, minha comadre? Grande abraço do Boliche 89. Aqui nós temos assim, ó. Pediu, nós já saímos riscando 39. Minha comadre Silmara, um abraço aí pro bairro São Mateus. A todos os caminhoneiros, bota volume.

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1: 19:48, vamos aproveitar o horário aqui, mandar um abraço pra onde, lá, onde é que tá o meu compadre Térbio? Se eu não me engano, ele tá no estado de Goiás, exatamente. Boa noite, pra que lado tu te bandeia, tchê? Um abraço meu compadre Térbio, o Térbio tá lá na casa do Donaldo, do MR, Mir. Eu não entendi aqui, se tu tá na casa do ministro, é isso? Mas que barbaridade, tchê. Térbio velho tá famoso, hein? Dona Dei, boa noite, o Astor, o filho Lorenzo, na fazenda Santa Terezinha. O Térbio tá lá na fazenda Santa Terezinha, lá pro lado de Alvorada, lá pro lado de Brasília, pra aquelas tanto por lá. Tá, não, ele tá em posse já, tá na Bahia ainda, né? Tá na Bahia. Fazenda Santa Terezinha na Bahia. Um abraço aí, meu compadre Térbio. Um abraço pro compadre Astor, pro Dona Dei, boa noite, pro Lorenzo, boa noite. Boa noite também lá pra Nova Ubiratã, pro Anderson, pro Robertson, pro Lucão, pro velho Carlão, tomando uma gelada e escutando. Bueno. Não grita no rádio, Lorde velho. Compadre Aparecido da Chácara, boa noite.
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0: Mais ou menos assim, né, tchê? Meu compadre Marcos Gonçalves do Copenhague, onde é que andava, o homem de Deus, tinha desaparecido. Um abraço pro de São Cepé para o mundo, Marcos Gonçalves Costa do Copenhague, boa noite, boa noite, boa noite, boa noite. O alemão do Rota do Sol, boa noite, Lorde. Volmir Joel, boa noite, boa noite, boa noite, boa noite. Vou te mandar o lobisomem do Arvoredo aí, tá, alemão? Bebendo uma, alemão e esposa. Ah, ele quer uma do Porca Véia? Então no próximo bloco. Não, pode ser nesse? Não, no próximo bloco, então. No próximo bloco, mandamos uma do Porca Véia pro alemão lá no Rota do Sol pra ele bailar com a esposa. Um abraço, meu compadre. 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É sexta-feira a coisa, hein, tchê? Onde é que anda a Nalva e o Neco? Estão lá em Sinop, mas estão aqui também. Boa noite, Nalva.
1: Oi, Lorde, boa noite.
0: Boa noite.
1: Deus abençoe,
0: boa noite.
1: Sua noite. Tudo Deus bem? Abençoe a noite de todos nós.
0: Amém, Jesus.
1: Lorde, você pode tocar para nós hoje, secretário de obra?
0: Ah, posso.
1: Um abraço, Guilherme. Meu amigão, e até amanhã. Do NEC da Nalva. Um abraço do NEC da Nalva. Aí, agora eu acertei.
0: Um abraço. Vamos tocar essa música pro meu compadre Milton Geller também, que é o nosso...

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2: Mas que tá?